0: ela foi encaminhada, ela foi instruída sobre como funciona esse serviço. E junto com esse serviço, a gente tem dois outros serviços de apoio, que são a psiquiatria e o serviço de gerenciamento de terapia medicamentosa. Então, todo esse arcabouço que foi construído, ele funciona de uma maneira muito complementar e ajuda a gente a compreender o paciente como um todo.
1: Foi lançado nesta terça-feira o painel Qualidade de Vida no Trabalho. A primeira publicação de dados sobre o tema reúne, entre outras informações, dados sobre o efetivo, as condições de trabalho das mulheres na segurança pública e os serviços de saúde mental e prevenção ao suicídio. Para o secretário nacional de Segurança Pública, Chico Lucas, falar sobre saúde mental entre esses profissionais é também fortalecer os serviços de proteção ao cidadão.
2: Então, a Escuta SUSP, esse projeto é fundamental porque é a primeira vez que a gente capacita também o Ministério Público para que eles tenham conhecimento de como é a rotina de verdade do policial e que a gente possa juntos combater tanto o autoextermínio, o suicídio, que é tão grave entre as fileiras das polícias, mas também a violência policial.
1: Os profissionais do Sistema Único de Segurança Pública de todo o país podem se cadastrar e iniciar o atendimento especializado diretamente pelo portal oficial do Escuta SUSP no endereço gov.br/escutaSUSP. Para o público geral ou profissionais de outros setores que estejam passando por momentos de sofrimento psíquico, o Centro de Valorização da Vida, o CVV, segue prestando atendimento gratuito e apoio emocional 24 horas por dia através do telefone 188. Reportagem Gabriela Noronha.
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4: Olá, meu nome é Ana Clara de Oliveira e a minha dúvida é melhor estudar sozinho ou em grupo?
5: A professora de português, Laíssa Rodrigues, vai responder.
6: As duas possibilidades são interessantes, tanto sozinho quanto em grupo. Sozinho porque às vezes você está em casa, né, tem uma maior concentração, só que essa troca de experiência, de conteúdo, de interpretação também é excelente, né, ali para você fazer com os colegas, até mesmo em intervalo de escola.
7: Meu nome é Rodrigo Nunes e eu queria saber como eu faço para revisar os conteúdos.
5: Quem dá a dica é a professora Laíssa Rodrigues.
6: Cada pessoa ela vai ter uma forma de revisar, né, e fixar aquele conteúdo diferente. Só que eu acredito que somos muito visuais. Então você pode fazer mapa mental, você pode colocar cartões espalhados pela casa, pelo quarto, que aí ajuda mais a fixar o conteúdo e ficar preparado na hora da prova.
5: É isso aí, se prepare e acompanhe as nossas dicas toda terça-feira aqui na Voz do Brasil e também na radiogov.ebc.com.br.
8: Pois é, e uma das provas que fazem o estudante quebrar a cabeça é a redação.
9: E não é por acaso, ela vale 1.000 pontos e pode fazer muita diferença na nota final, ajudando o candidato a conquistar uma vaga na universidade.
8: E para ajudar quem está se preparando, já está disponível a cartilha do participante, com orientações, critérios de correção e exemplos de textos.
10: O material reúne orientações sobre as 5 competências avaliadas e exemplos de redações do Enem 2025, o Exame Nacional do Ensino Médio, acompanhados de comentários que ajudam a entender os critérios de correção. O texto deve ser dissertativo, argumentativo, ter até 30 linhas e ser elaborado a partir do tema proposto, dos textos motivadores e dos conhecimentos do participante. Cada redação é corrigida por 2 avaliadores, que atribuem até 200 pontos em cada uma das 5 competências. Para a estudante de Brasília, Beatriz Cossio, de 17 anos, a redação é uma das partes mais difíceis da prova.
11: Você tem que estudar muito, tem que se dedicar muito e, principalmente, procurar artigos, né, procurar repertórios, colocar suas ideias no papel.
10: Para ela, o caminho é praticar.
11: A questão de prática, de você procurar, ler e você já ter na sua mente de uma forma que você consiga lembrar na hora da prova.
10: Assim como Beatriz, muitos estudantes têm dificuldade para colocar no papel o que pensam na hora do exame. O professor de redação, José Aguilera, orienta sobre como aproveitar os textos de apoio e os critérios de avaliação.
12: Faça a leitura tranquila, cuidadosa, atenta dos textos de apoio. Lembre-se, o critério básico, as 5 competências do Enem, é aquilo que vai te orientar para uma escrita formal, argumentativa, coesão, coerência e, finalmente, a proposta de intervenção baseada nos direitos humanos. Seguindo isso, tua nota vai ser excelente.
10: A cartilha também alerta para situações que podem levar a nota zero, como fuga ao tema, texto com até 7 linhas e desrespeito à estrutura dissertativo-argumentativa. O material ainda tem versões específicas para participantes com dislexia, transtorno do espectro autista e para surdos ou pessoas com deficiência auditiva. E além das orientações para os participantes, o Enem envolve uma grande estrutura de preparação e aplicação, destaca Ricardo Cardoso, presidente substituto do INEP, o Instituto Nacional de Estudos e Pesquisas Educacionais Anísio Teixeira, responsável pelo Enem.
13: A gente está falando de 5 milhões de inscritos participantes no exame, que vão estar realizando a prova em mais de 14 mil locais de aplicação, em mais de 1.900 municípios.
10: As provas do Enem 2026 serão aplicadas nos dias 8 e 15 de novembro. A redação será no primeiro dia de exame. A cartilha está disponível gratuitamente no portal do INEP, no endereço gov.br/inep. Reportagem Pablo Mundim.
9: Samile Leão, de 21 anos, estudante de escola pública de Virginópolis, em Minas Gerais, foi aluna nota 1000 na redação e hoje cursa medicina na Federal do Estado.
8: E sabe como ela conseguiu? Estudando, fazendo simulados, inclusive durante feriados e encontros de família, como ela conta.
14: Todo mundo via o tanto que eu estudava. Às vezes eu vinha para cá num feriado, tinha festa de família, eu ia um pouquinho e já voltava para casa para fazer um simulado. Todo mundo via o tanto que eu realmente abdicava de muita coisa para poder estudar. O que eu gostaria que as pessoas lembrassem quando elas conhecessem a minha história é de que é possível realizar nossos sonhos com dedicação e paciência, com muito amor também, se rodear por pessoas que te fazem bem e que podem tornar o processo mais leve.
9: E o Ministério da Educação lançou um guia com informações e conteúdos para ajudar os estudantes nesta reta final para a prova do Enem.
8: O espaço reúne em um só lugar vídeos, tutoriais, dúvidas frequentes, além de informações oficiais para ajudar os participantes na preparação para as provas.
9: A seção Alunos Nota 1000 traz histórias de estudantes que alcançaram a nota máxima na redação e na seção Enezeiros, os estudantes podem compartilhar rotinas de estudos.
8: O guia também conta com materiais pedagógicos produzidos pelo Ministério e disponibiliza o acesso a aplicativos gratuitos, como o MEC Enem, Idiomas e Livros.
9: Saiba mais em gov.br/MEC.
8: Empresas brasileiras afetadas pelas tarifas impostas pelos Estados Unidos ou por conflitos internacionais já podem solicitar financiamento ao BNDES, o Banco Nacional de Desenvolvimento Econômico e Social.
9: Os recursos podem ser utilizados, por exemplo, em capital de giro, compra de máquinas e equipamentos e investimentos para adaptação da atividade produtiva.
15: As empresas interessadas em obter financiamento na nova fase do Plano Brasil Soberano já podem dar entrada nos pedidos de crédito. A nova etapa do plano está atendendo empresas brasileiras que atuam em setores estratégicos para a balança comercial, além das empresas afetadas por tarifas comerciais impostas pelos Estados Unidos, por conflitos internacionais e pelo avanço de medidas protecionistas no comércio mundial. Como explica José Luiz Gordon, diretor de Desenvolvimento Produtivo, Inovação e Comércio Exterior do BNDES, o Banco Nacional de Desenvolvimento Econômico e Social.
16: São mais de 22 bilhões de reais para apoiar investimentos, para apoiar capital de giro, para quem quer exportar, aqueles empresários que estão sendo afetados pelo tarifaço, estão sendo afetados pela Guerra do Golfo ou em setores estratégicos.
15: As empresas interessadas em obter crédito podem protocolar os pedidos de financiamento diretamente no BNDES ou nas instituições financeiras credenciadas. Reportagem André de Barros Lima.
8: Alface, cebola, batata e mamão ficaram mais baratos nas centrais de abastecimento do país.
9: É o que mostrou o levantamento mensal da Conab, referente a agosto.
8: E a comercialização de frutas aumentou, inclusive para o mercado externo.
17: Os preços da batata recuaram em torno de 11% em agosto nas centrais de abastecimento monitoradas pela Conab. Entre as hortaliças, as cotações da cebola e da alface também registraram queda na maior parte das capitais do país. Já os valores de comercialização da cenoura mantiveram-se estáveis em agosto. Os dados são do nono boletim hortigranjeiro divulgados pela Conab nesta terça-feira. A pesquisa também mostrou que a comercialização de frutas nas CEASAs cresceu 4,5% no último mês. O mamão ficou mais barato em 70% dos locais monitorados, com queda de quase 11% em média. Melancia e laranja também registraram um leve declínio em agosto. Já a banana, por outro lado, foi a fruta com maior incremento na média mensal. De acordo com dados do Ministério do Desenvolvimento, Indústria, Comércio e Serviços, as exportações de frutas e hortaliças nos primeiros 8 meses do ano alcançaram 789 mil toneladas, com faturamento superior a US$ 1 bilhão. Natália Koslick, para a Voz do Brasil.
9: Reforço no estoque de grãos. Na última semana foram realizados 2 leilões pela Conab, que vão garantir quase 200 mil toneladas de milho nos estoques públicos.
8: O objetivo é a prevenção a possíveis impactos do fenômeno climático El Niño, que pode comprometer o abastecimento e a oferta de grãos no país.
18: São mais de 190 mil toneladas de milho para abastecer estoques do programa de venda em balcão. A aquisição do cereal pela Conab é destinada para a formação de estoques como medida de prevenção a possíveis impactos do fenômeno El Niño, segundo a ministra do Desenvolvimento Agrário, Fernanda Machiavelli. O reforço nos estoques públicos auxilia produtores rurais e criadores de animais.
19: Por um lado, garantindo a compra desses produtos pela agricultura, pelo agro brasileiro e pela agricultura familiar, e ao mesmo tempo garantindo a oferta de insumos para quem cria animais no Nordeste e alimento para as populações que possam vir a ser afetadas por esse evento climático que afeta já o mundo todo.
18: A agricultura familiar vai fornecer a maior parte do milho adquirido pela Conab, 121 mil toneladas. As outras 70 mil toneladas do cereal foram compradas em ampla concorrência, incluindo produtores rurais, cooperativas e comerciantes. Silvio Porto, diretor-presidente da Companhia Nacional de Abastecimento, destacou o acompanhamento dos preços e do fornecimento de alimentos nas capitais do país.
20: Hoje nós temos informação de todo o Brasil, nós ampliamos sobretudo as capitais da região amazônica e as do Nordeste que faltavam. Então esse é um instrumento de acompanhamento, de monitoramento que permite a gente ter uma série histórica que de fato a gente sabe como está o custo de vida, como está os preços dos alimentos em todas as capitais brasileiras, de norte a sul do Brasil.
18: A companhia também conta com um estoque de 300 mil toneladas de arroz para este ano. Para participar do programa Venda de Balcão e comprar dos estoques da Conab, o produtor deve se cadastrar no Sicam, o Sistema de Cadastro de Produtores Rurais. Os pedidos, pagamentos e agendamento de retirada são feitos de forma online pelo Balcão Digital da Conab. Reportagem Luciana Colares de Holanda.
9: Com previsões de mais tempestades no centro-sul do Brasil, a Defesa Civil reforça as orientações sobre os cuidados para quem vive em área de risco.
8: Os alertas são emitidos via celular, por canais como SMS e WhatsApp.
21: Os 3 estados da região sul do país estão com alertas de perigo de tempestade e de ventos fortes. Na tentativa de prevenir riscos à população, a Defesa Civil emite avisos, tendo como base boletins meteorológicos. Tiago Molina, coordenador-geral de monitoramento e alerta da Defesa Civil, explica que o cidadão deve ficar atento ao celular, principalmente se mora perto de áreas de risco.
22: A Defesa Civil Nacional trabalha em articulação com as defesas civis estaduais e municipais para a emissão de alertas à população, alertas que chegam via mensagens WhatsApp, mensagens por SMS e também chegam por meio do Defesa Civil alerta que se utiliza da tecnologia de cell broadcast para fazer uma informação chegar até os celulares das pessoas.
21: Entre os riscos relacionados a eventos climáticos extremos estão deslizamentos de terra e inundações. A recomendação para quem mora próximo a áreas de risco é conhecer com antecedência possíveis rotas de fuga. Além das informações sobre o risco, alertas da Defesa Civil trazem dicas de autoproteção. O meteorologista do IMET, Roberto Baltazar, afirma que com o deslocamento da frente fria, estados do Sudeste e Centro-Oeste também entram em alerta.
0: Essa frente fria trouxe condições de tempestade para os estados do Rio Grande do Sul e Santa Catarina. Porém, o foco principal a partir do dia 22, hoje, terça-feira, é para a região do estado do Paraná, também trazendo condições de tempestade para o estado do Centro-Sul de São Paulo, Oeste do Rio de Janeiro, estado do Mato Grosso do Sul e também as porções mais ao sul do Mato Grosso e do estado de Goiás.
21: Para receber alertas da Defesa Civil Nacional, é preciso se cadastrar pelo WhatsApp no número 61-2034-4611. As mensagens também podem chegar por SMS. Já para receber os alertas de nível severo ou extremo, não é preciso fazer cadastro. Basta estar em local com cobertura de celular. Neste caso, os avisos aparecem na tela do celular, acompanhado de uma sirene. Reportagem Luana Karen.
9: O ponteiro vira hoje às 9h05 da noite e dá início à chegada da primavera.
8: E com ela, a 20ª Primavera dos Museus, que abre espaço para todo mundo conhecer mais sobre cultura, história, ciência.
9: Museus de todo o país têm programação especial nesta semana.
8: A iniciativa reúne mais de 920 instituições e cerca de 2.700 atividades até domingo, dia 27.
9: Com o tema Museus para Todas as Pessoas, a programação busca ampliar o acesso a esses espaços com ações voltadas à inclusão, à acessibilidade e à participação dos diferentes públicos.
1: Museu também é lugar de descoberta, de encontro e de pertencimento. E esses espaços ganham uma programação especial em todo o país. É a 20ª Primavera dos Museus, promovida pelo IBRAM, o Instituto Brasileiro de Museus. Até domingo, dia 27, mais de 920 instituições participam da iniciativa. A programação busca aproximar ainda mais os museus das pessoas, como explica Fernanda Santana Rabelo de Castro, presidente do IBRAM.
2: São visitas, exposições, exibições cinematográficas que trazem a temática, mas que também trazem acessibilidade, também trazem inclusão. São atividades que constroem narrativas junto com os públicos, junto com os territórios.
1: Ao todo, são 2.700 atividades, entre exposições, oficinas, palestras, visitas mediadas e ações educativas em todo o país. O tema deste ano é Museus para Todas as Pessoas, uma oportunidade para quem já frequenta esses espaços e também para quem ainda não teve essa experiência. É o caso de Benjamin Carvalho de Souza, de 8 anos, que visitou um museu pela primeira vez. Entre tantas descobertas, uma chamou especialmente a atenção do menino, o aparelho conhecido como curvas de sino.
23: Aquele negócio que a gente bate nas bolas de vermelho versus azul, que a gente tem que bater para ganhar ponto. Ele ensina coisas, diferente da sala de aula.
1: No SESI Lab, em Brasília, a experiência com estudantes mostra como a educação pode transformar a visita ao museu em uma oportunidade de descoberta. Mais do que observar objetos e exposições, a proposta é estimular a curiosidade, a participação e o aprendizado, explica Cláudia Ramalho, superintendente de Cultura do SESI.
24: E aqui é um espaço que os professores também, além do trazer os seus alunos para se divertirem, é um espaço também de aprendizagem na prática daquilo que eles aprenderam, né, na teoria dentro de sala de aula.
1: A Primavera dos Museus também chama atenção para as barreiras que ainda afastam parte da população desses espaços. Acessibilidade, diversidade, representatividade e direito à memória fazem parte da discussão deste ano. E participar é simples. A programação está disponível na plataforma Visite Museus, no endereço visite.museus.gov.br. É possível pesquisar atividades por estado, cidade, data e instituição. É só escolher a experiência e descobrir um museu que pode estar mais perto do público do que se imagina. Com locução de Thaís de Araújo, reportagem Pablo Mundim.
8: E essas foram as notícias do Governo Federal.
9: Uma realização da Secretaria de Comunicação Social da Presidência da República.
8: Com produção da empresa Brasil de Comunicação.
9: Fique agora com as notícias do Poder Judiciário e do Congresso Nacional. Boa noite.
8: Boa noite, até amanhã.
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5: Presidente do STF, Edson Fachin, diz que Poder Judiciário trabalha para dar mais segurança à negociação de precatórios.
6: Flávio Dino discute com autoridades a responsabilidade na aplicação de emendas parlamentares.
5: STJ vai promover audiência pública sobre advertência de glúten em embalagens de alimentos.
6: Boa noite, eu sou Leandro Bezerra.
5: E eu sou Walter Lima.
6: O Supremo Tribunal Federal realizou hoje audiência pública para discutir aspectos relacionados ao controle, à transparência e à responsabilidade na destinação de recursos públicos por meio de emendas parlamentares impositivas.
5: O debate ocorreu sob relatoria do ministro Flávio Dino e reuniu representantes de diferentes instituições, órgãos de controle, especialistas e entidades da sociedade civil.
6: O Poder Judiciário tem trabalhado para dar mais segurança e transparência à negociação de precatórios do país.
5: Agora, em setembro, o Conselho Nacional de Justiça realizou uma audiência pública sobre o tema em agosto, ou seja, sobre o tema em agosto, o Supremo Tribunal Federal assinou uma portaria conjunta com o Banco Central para reforçar os mecanismos de proteção na transferência de precatórios. Marcela Luiza.
7: Precatório é o dinheiro que uma pessoa ou empresa tem direito a receber do poder público depois de ganhar uma ação judicial definitiva. Agora, em setembro, o Conselho Nacional de Justiça realizou uma audiência pública com representantes de diferentes setores com o objetivo de receber sugestões para melhorar a tecnologia e a forma de controle da transferência dos créditos dos precatórios. A audiência é fruto das atividades do grupo de trabalho criado pela portaria conjunta assinada pelo Supremo Tribunal Federal e pelo Banco Central do Brasil, o Bacen, em agosto deste ano. Na ocasião da assinatura do acordo, o presidente do STF e do CNJ, ministro Edson Fachin, destacou que o objetivo é garantir mais transparência e segurança jurídica.
25: O objetivo dessa nova regulação, obviamente, não é impedir a circulação de créditos, mas sim de garantir que ocorra com transparência, segurança jurídica, rastreabilidade e proteção aos credores, especialmente aos credores em situação de vulnerabilidade.
6: O Superior Tribunal de Justiça vai realizar audiência pública para discutir se a informação contém glúten é suficiente nas embalagens de alimentos industrializados ou se deve incluir a advertência "O glúten é prejudicial à saúde dos doentes celíacos".
5: O evento será nesta quarta-feira, 23 de setembro, a partir das 14h. Fátima Uchoa.
26: Os debates vão incluir especialistas e representantes de entidades interessadas na causa celíaca e serão transmitidos ao vivo pelo canal do STJ no YouTube para qualquer pessoa acompanhar. A audiência pública foi convocada pelo relator do tema repetitivo 1343, ministro Ricardo Vilas Boas Cueva, para reunir informações que auxiliem na formação do precedente qualificado. As exposições abordarão aspectos médicos e científicos relacionados à doença celíaca, além de possíveis impactos regulatórios e econômicos da eventual exigência de advertência complementar nas embalagens de alimentos industrializados.
6: Começou nesta terça-feira no Tribunal Superior do Trabalho, em Brasília, um seminário sobre acessibilidade, inclusão e combate ao capacitismo.
5: O encontro reúne magistrados, servidores e especialistas e termina nesta quarta-feira. Simone Moura.
10: Durante o evento, foi entregue o Prêmio Justiça do Trabalho Acessível. Foram premiados 5 projetos nas áreas de atitude, gestão da acessibilidade, comunicação, tecnologia e serviços. Ao longo do dia, os debates trataram da política de acessibilidade e inclusão da justiça do trabalho e das barreiras enfrentadas pelas pessoas com deficiência. À tarde, a programação abordou a acessibilidade digital e documental e o papel das pessoas com deficiência na luta por direitos e inclusão. O seminário continua nesta quarta-feira com oficinas e novos debates sobre o assunto.
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6: A você uma boa noite.
5: Boa noite e até amanhã.
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12: Eu sou Humberto Pinheiro e estes são os destaques de hoje do Jornal do Senado, que começa agora. Projeto que cria a Semana do Pequeno Investidor está pronto para ser votado em comissão do Senado. Visita ao Congresso aproxima jovens do debate sobre aprendizagem profissional. Veículos de comunicação do Senado e da Câmara preparam cobertura especial das eleições. Boa noite. Está pronto para votação na Comissão de Educação e Cultura o projeto que cria a Semana Nacional do Pequeno Investidor. A proposta dedica a segunda semana de outubro à promoção de ações de educação financeira. Repórter Patrícia Oliveira.
13: O projeto que cria a Semana Nacional do Pequeno Investidor busca levar conhecimento básico sobre investimentos à população. Mostrar que qualquer pessoa pode começar a investir com segurança, alertar contra fraudes e a complexidade do mercado de capitais e estimular o hábito de poupar e investir desde cedo. A proposta da senadora Jussara Lima, do PSD do Piauí, dedica a segunda semana de outubro para as ações educativas e foi debatida com especialistas em audiência pública no Senado. Para a economista Débora Maganha, o investidor nem sempre entende o que compra, com o risco de perdas pela ilusão de ganhos rápidos.
14: O brasileiro nunca foi ensinado a exigir duas coisas antes de colocar o dinheiro dele. A primeira é entender de onde vem o retorno e qual é o risco daquela operação. A segunda é compreender o que sustenta o investimento se tudo der errado.
13: O projeto recebeu relatório favorável dos senadores Alci Lucas, do PL do Distrito Federal, que defende a educação financeira nas escolas.
15: Quando era criança, a gente tinha aqueles cofrinhos para guardar as moedas, guardar na poupança. Então, isso tem que estar na educação. Desde criança, você tem que ensinar a poupar.
13: A proposta está pronta para votação na Comissão de Educação e Cultura.
16: Eleições 2026.
12: No dia 4 de outubro, os veículos de comunicação do Senado e da Câmara vão trabalhar de forma integrada na cobertura das eleições. Na Rádio Senado, a programação terá uma atenção especial à fase de apuração com uma transmissão independente. O sinal também poderá ser retransmitido pelas rádios parceiras em todo o país. A reportagem é de Yasmin Rodrigues.
27: A cobertura especial vai acompanhar o eleitor durante todo o domingo, desde o início da votação até a divulgação dos resultados. Rádio Senado, Rádio Câmara, TV Senado e TV Câmara, além das agências de notícias das duas casas, vão trabalhar de forma integrada com entradas ao vivo dos tribunais eleitorais e a participação de especialistas e consultores para explicar o processo eleitoral e analisar o cenário político. A cobertura também terá participação de jornalistas da Rede Legislativa de Rádio e Televisão, com repórteres das Assembleias Legislativas e das Câmaras Municipais de todo o país. A coordenadora-geral da Rádio Senado, Leila Herédia, explica como foi preparada essa cobertura integrada e o que o ouvinte poderá acompanhar ao longo do domingo.
28: A nossa ideia é mostrar para o eleitor, para o ouvinte, para o telespectador,
0: tudo o que acontece durante o dia em todas as etapas da eleição. A gente vai ter entrada ao vivo de todas as regiões do Brasil, com notícias atualizadas, informações de serviços, acontecimentos, as notícias mais quentes.
2: A partir das 5 da tarde, a Rádio Senado deixa o pau de transmissão e passa a fazer uma cobertura ao vivo de forma independente, justamente quando começa a apuração dos votos. O sinal estará liberado para ser retransmitido por qualquer emissora do país.
12: Os eleitores que pretendem usar o e-título para se identificar no dia da votação devem ficar atentos ao prazo para o primeiro acesso ao aplicativo. A Justiça Eleitoral orienta que o

0: Reforçamos, portanto, a recomendação para que eleitoras e eleitores mantenham o aplicativo atualizado, façam o primeiro acesso e confiram seus dados com antecedência.
1: Para usar a versão digital do título de eleitor com fotografia disponibilizada pelo aplicativo, é preciso apresentar o e-título diretamente na tela do celular ou no tablet ao mesário no dia da votação. Não serão aceitas capturas de tela nem documentos sem foto. O aplicativo também disponibiliza a consulta do local de votação e outras informações importantes durante o período eleitoral.
2: Nas eleições deste ano, estão aptos a votar quase 2 milhões de eleitoras e eleitores com algum tipo de deficiência, o maior número já registrado pela Justiça Eleitoral. Para garantir a autonomia desse público, são adotadas medidas de acessibilidade, como a preferência na fila no dia da votação, o direito de ingressar na sessão eleitoral com cão-guia e o auxílio de uma pessoa de confiança que pode acompanhar o eleitor na cabine de votação. No entanto, o acompanhante não poderá estar a serviço da Justiça Eleitoral, de partido político, federação ou coligação. Na urna eletrônica é disponibilizado um sistema de áudio que orienta cada passo da votação para os eleitores com deficiência visual e a Justiça Eleitoral fornece fone de ouvido descartável. A urna tem ainda teclado em braille e intérprete de Libras exibido no canto inferior da tela. Para o senador Flávio Arnes, do PSB do Paraná, a acessibilidade durante todo o processo de votação é um direito. Na avaliação dele, é preciso garantir condições adequadas para que as pessoas com deficiência não encontrem dificuldades para votar.
3: Direito ao voto, acessibilidade, não ter problemas no local, participar do processo, é um direito fundamental de todos, todas na construção da democracia e também da pessoa com deficiência.
2: Quarenta e cinco jovens do programa Aprendiz do Futuro, de Luziânia, em Goiás, visitaram o Congresso Nacional e conheceram de perto o trabalho de deputados e senadores. A visita aconteceu ao mesmo tempo em que o Senado analisa o Estatuto do Aprendiz, proposta que reorganiza as regras da aprendizagem profissional no país. Repórter Henrique Nascimento.
4: Conhecer onde as leis são discutidas fez parte da formação de 45 jovens do programa Aprendiz do Futuro, de Luziânia, em Goiás. Eles visitaram o Congresso Nacional e acompanharam de perto espaços que até então muitos conheciam apenas pela televisão ou pela internet. Para o instrutor Gabriel Fonseca, a experiência aproxima os jovens da cidadania e das decisões que fazem parte da vida deles.
5: A visita ao Congresso Nacional, ela possibilitou que os jovens compreendessem na prática que esses espaços fazem parte da vida deles e da construção da nossa sociedade.
4: No Senado, a aprendizagem profissional também está em debate. A Comissão de Assuntos Sociais aprovou o Estatuto do Aprendiz, que reorganiza as regras para a contratação e formação de adolescentes e jovens de até 24 anos. O texto mantém cotas entre 5% e 15% e dá prioridade a jovens em situação de vulnerabilidade. O senador astronauta Marcos Pontes, do PL de São Paulo, defendeu mais oportunidades para que os jovens desenvolvam habilidades ligadas às novas tecnologias.
6: E eles agora, em tempo de tecnologia, inteligência artificial, eles têm a capacidade de fazer muito mais que muito adulto aí, né? Tentando aprender inteligência artificial, você dá um negócio desse na mão de um jovem, aí ele destrincha esse negócio rapidamente.
4: O projeto ainda vai ser votado pelo plenário do Senado.
2: Com trabalhos técnicos de Eliseu Caires, o Jornal do Senado fica por aqui. Acompanhe agora as notícias da Câmara dos Deputados. Boa noite e até amanhã.
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8: Proposta prioriza métodos de ensino específicos para pessoas com autismo.
9: Mercosul aprova acordo de cooperação educacional entre países do bloco.
8: Projeto de lei obriga instalação de brinquedotecas em delegacias da mulher.
10: Boa noite.
9: Avança na Câmara a proposta que torna obrigatória a instalação de brinquedotecas

0: bibliotecas, em delegacias da mulher e em fóruns. O repórter José Carlos Oliveira tem os detalhes.
1: As comissões de defesa dos direitos da mulher e da previdência social, infância e adolescência aprovaram um projeto de lei que torna obrigatória a instalação de brinquedotecas em delegacias da mulher e em fóruns do país. A proposta do deputado Marques Beltrão, do União de Alagoas, tem foco no acolhimento de mães, crianças e adolescentes vítimas de violência nos espaços investigativos e da justiça. De acordo com o texto, as brinquedotecas deverão contar com atividades lúdicas e educativas e pelo menos um profissional habilitado para monitorar e adequar o espaço às necessidades das crianças. Uma das relatoras da proposta, a deputada Laura Carneiro, do PSD do Rio de Janeiro, ampliou o alcance da medida. Além de brinquedotecas, ela também prevê que as delegacias da mulher mantenham equipe multidisciplinar para atendimento às mulheres em situação de violência, como psicólogas, assistentes sociais, advogadas e pedagogas.
2: Nós já votamos aqui em todo um arcabouço jurídico que trata das crianças vítimas e testemunhas de crimes violentos. Criamos aí a escuta especializada e toda uma tecnicidade que tem que ser utilizada no Poder Judiciário. As brinquedotecas complementam essa lei. É muito importante que a criança e a mãe cheguem num ambiente, na hora da denúncia, né, da violência sexual, por exemplo, com algum tipo de acolhimento. E a brinquedoteca pode auxiliar essa criança nesse processo de oitiva.
1: Em outra alteração no texto, Laura Carneiro inclui na Lei de Diretrizes e Bases da Educação Nacional a previsão de que filmes nacionais e de conteúdos contra a violência doméstica e familiar passem a integrar o currículo complementar das escolas, com no mínimo 2 horas mensais. O texto original e as alterações ainda vão passar pela análise das comissões de Segurança Pública e de Constituição e Justiça. Da Rádio Câmara de Brasília, José Carlos Oliveira.
3: Segurança Pública.
4: Na Comissão de Segurança Pública, Alexandre Leite, do União de São Paulo, é relator do projeto que cria o Protocolo Nacional de Investigação de Crianças e Adolescentes Desaparecidos. O texto visa padronizar e agilizar as investigações desde o registro do desaparecimento.
0: O relatório de Alexandre Leite estabelece diretrizes para a atuação dos órgãos de segurança pública na busca por menores desaparecidos. A proposta também autoriza a divulgação imediata e georreferenciada de alertas em casos de risco à vida ou à integridade física da vítima.
4: Daiana Santos, do PCdoB do Rio Grande do Sul, apresentou o projeto que cria mecanismos de proteção e assistência integral às vítimas de crimes raciais. O texto prevê ações para evitar exposição indevida, constrangimentos e repetição desnecessária de depoimentos.
0: A proposta de Daiana Santos também determina que ocorrências com indícios de motivação racial sejam registradas como crimes raciais e não como crimes diversos. A iniciativa ainda assegura acompanhamento jurídico e prioridade na tramitação das investigações e dos processos.
4: Uma punição mais severa para o uso de drones em práticas criminosas é o que prevê proposta de Luiz Felipe de Orleans e Bragança, do PL de São Paulo. A ideia, segundo ele, é criar agravantes e ampliar penas em até 2/3 quando essa tecnologia for utilizada.
0: Luiz Felipe de Orleans e Bragança alerta para o avanço das facções que utilizam esses equipamentos no monitoramento policial, no transporte de armas e na entrega de insumos em presídios. Ele lembra que o texto não impõe restrição ao uso civil ou profissional dos drones.
4: Os deputados analisam o projeto de professora Marcivânia, do PCdoB do Amapá, que garante a transferência de servidoras públicas e empregadas da iniciativa privada em situação de violência doméstica para outras localidades como medida de proteção. O texto cria o Pacto Federativo de Proteção à Pessoa em Situação de Violência Doméstica e Familiar.
0: A matéria também cria um fundo nacional para custear as transferências e auxiliar financeiramente as vítimas, além de incentivos para empresas que aderirem ao programa. Professora Marcivânia explica que o objetivo é estabelecer mecanismos de cooperação entre os entes federados para viabilizar a medida.
4: A Câmara aprovou o projeto que estabelece o direito de indenização por dano moral nos casos de violência doméstica contra a mulher. A relatora do texto, Lídice da Mata, do PSB da Bahia, acredita que a medida amplia a proteção porque responsabiliza ainda mais os agressores.
5: Esse projeto, ele visa justamente fazer com que a mulher vítima da violência doméstica possa processar, ela possa ser recompensada financeiramente pelos danos morais à sua imagem. Então, ela reforça a condenação do agressor e ela reforça, portanto, a luta da vítima para combater esta violência.
0: Lídice da Mata argumenta que a violência doméstica provoca consequências que vão além das agressões físicas, atingindo a saúde mental e a dignidade das vítimas. Para ela, a proposta fortalece a Lei Maria da Penha e amplia os mecanismos de proteção às mulheres.
3: Relações Exteriores.
4: A representação do Mercosul aprovou um acordo para cooperação educacional entre os países do bloco. A repórter Maria Neves explica as medidas propostas.
6: A representação brasileira no Parlamento do Mercosul aprovou o acordo para reconhecimento de estudos e títulos de ensino superior técnico profissional, tecnológico, artístico e de formação de professores entre os países do bloco. Como ressaltou o relator, deputado Vermelho, do PL do Paraná, o texto estabelece apenas princípios gerais e diretrizes para a cooperação. A implantação do reconhecimento mútuo dos diplomas ocorrerá depois que os ministros da Educação do Bloco aprovarem mecanismos como as tabelas de equivalência das disciplinas cursadas. Na opinião do deputado Vermelho, essa previsão garante mais estabilidade para a cooperação educacional entre os países.
7: Ao atribuir à reunião de ministros da Educação a elaboração das tabelas de equivalências, dos instrumentos de reconhecimento e do mecanismo de implementação, o acordo prestigia os órgãos especializados do bloco e institui mecanismos permanentes de atualização de seus procedimentos, conferindo maior estabilidade e previsibilidade à cooperação regional em matéria educacional.
6: Vermelho defende ainda que a cooperação educacional vai favorecer a formação de recursos humanos, fortalecer as redes acadêmicas regionais e contribuir para o desenvolvimento científico, tecnológico e social dos países participantes.
7: É a oportunidade da integração dos nossos professores, dos nossos mestres com os países membros. Tendo a oportunidade de um professor de matemática lá de Foz do Iguaçu dar aula no Paraguai, dar aula na Argentina, no Uruguai e assim vice-versa. Eu acho que isso a gente passa a uniformizar ainda mais a questão educacional do Mercosul.
6: Para o presidente da representação brasileira no Parlamento do Mercosul, deputado Arlindo Quinalha, do PT paulista, o mecanismo de cooperação educacional vai ser especialmente importante para estudantes brasileiros de medicina que se formam nos outros países do bloco. O parlamentar ressaltou que hoje, muitas vezes, esses profissionais encontram grande dificuldade para o reconhecimento do diploma estrangeiro. Da Rádio Câmara de Brasília, Maria Neves.
3: Ciência e Tecnologia.
0: Adriano do Baldi, do PP de Goiás, é um dos signatários do requerimento de criação de uma frente parlamentar mista que visa fortalecer o programa espacial brasileiro, garantindo mais recursos e segurança jurídica para o setor.
4: Adriano do Baldi defende o apoio à Agência Espacial Brasileira por considerar a área estratégica para a soberania nacional e como vetor científico e tecnológico capaz de impulsionar a economia espacial e o desenvolvimento sustentável do país.
3: Educação.
0: Passou em mais uma comissão da Câmara proposta que prioriza o uso de métodos de ensino específicos para pessoas com autismo. A reportagem é de Mônica Tati.
8: O diagnóstico precoce e métodos de ensino específicos para pessoas com transtorno do espectro autista deverão ser priorizados. É o que prevê projeto aprovado pela Comissão de Educação da Câmara dos Deputados. O relator na Comissão de Educação, o deputado Tarcísio Mota, do PSOL do Rio de Janeiro, acatou a sugestão da Comissão de Defesa dos Direitos das Pessoas com Deficiência, que alertou que já existem mecanismos para reconhecer a diversidade no processo educacional na LDB, a Lei de Diretrizes e Bases da Educação. Tarcísio Mota considera que a alteração se enquadra melhor na Política Nacional de Proteção dos Direitos da Pessoa com Transtorno do Espectro Autista, que estabelece a promoção e incentivo à formação continuada dos profissionais da educação para a educação especial inclusiva. Mota também reforça a necessidade de suporte pedagógico nas salas de aula do ensino regular.
9: A Política Nacional de Educação Especial Inclusiva orienta os sistemas de ensino para garantir a escolarização de estudantes com deficiência, transtornos do desenvolvimento e altas habilidades ou superdotação em classes comuns do ensino regular, mediante suporte pedagógico adequado e práticas educacionais inclusivas. Nesse contexto, a formação inicial dos profissionais de educação constitui elemento central para a efetivação das políticas de inclusão escolar, especialmente no que se refere à adoção de metodologias pedagógicas acessíveis, estratégias de ensino diversificadas e instrumentos de apoio capazes de responder às diferentes necessidades educacionais dos estudantes.
8: O projeto que prevê métodos adequados de ensino para pessoas com transtorno do espectro autista aguarda a apreciação da Comissão de Constituição e Justiça. Se for aprovado, segue para a votação no Senado Federal. Da Rádio Câmara de Brasília, Mônica Tati.
3: Economia.
4: Rui Carneiro, do Podemos, da Paraíba, apoia a proposta que altera o cálculo do IPVA e estabelece limites para despesas da administração pública. O texto prevê que o IPVA seja calculado com base no peso do veículo e também limita os gastos com publicidade institucional a 0,1% da receita corrente líquida dos entes federados.
0: Rui Carneiro defende um teto de 1% sobre o preço de venda do automóvel para o IPVA e a criação de limites para o orçamento do Poder Legislativo e dos Tribunais de Contas. Na visão dele, a medida aumenta a previsibilidade tributária e contém os gastos públicos.
4: Valdemar Oliveira, do Avante, de Pernambuco, apresentou o projeto que permite deduzir do imposto de renda despesas com assistência veterinária para animais de estimação. De acordo com o autor, a medida incentiva os cuidados com a saúde dos animais, reduz o abandono e estimula a formalização do setor.
0: A proposta de Valdemar Oliveira é estabelecer limite anual de até R$5.000 por contribuinte para o benefício. O texto prevê ainda a dedução de gastos com consultas, exames, cirurgias, medicamentos, vacinas e planos de saúde veterinários mediante comprovação das despesas.
3: Consumidor.
4: Beto Pereira, do Republicanos de Mato Grosso do Sul, apresentou projeto que obriga as prestadoras de telecomunicações a retirar, em até 30 dias após o cancelamento do contrato, os equipamentos instalados na residência do assinante. Pela proposta, a retirada deve ser feita sem custos para o consumidor.
0: Beto Preto incluiu no texto que a rescisão contratual deverá ser processada após o prazo de 30 dias, independentemente da devolução dos aparelhos. Na visão do parlamentar, a medida busca reduzir transtornos aos consumidores e tornar mais ágil a troca de prestadoras de serviço.
3: Desenvolvimento Regional.
4: Sérgio Brito, do PSD da Bahia, considera importante ampliar o debate sobre a criação de municípios no Brasil. Ele argumenta que a discussão deve levar em conta o projeto que estabelece regras para a emancipação, incorporação, fusão e desmembramento de municípios.
0: Por isso, Sérgio Brito propõe a participação de representantes do governo, de entidades municipalistas e de especialistas no tema. O deputado ressalta que o objetivo é aperfeiçoar as regras para reorganização territorial e fortalecer o desenvolvimento regional e o Pacto Federativo.
4: Projeto de Félix Mendonça Júnior, do PDT da Bahia, cria o Programa Nacional de Desenvolvimento da Cacauicultura e do Chocolate Artesanal. A proposta reduz impostos federais e simplifica regras ambientais e sanitárias para agroindústrias cacaueiras.
0: O texto cria ainda um fundo para fortalecer a cadeia do cacau e do chocolate de origem. Segundo Félix Mendonça Júnior, a medida amplia a competitividade do Brasil, hoje o sexto maior produtor mundial, no mercado global que movimenta mais de US$130 bilhões ao ano.
3: Saúde.
4: Antônio Andrade, do PSDB de Tocantins, defende a aprovação de projeto que cria o Programa Nacional de Vacinação Inclusiva para pessoas com deficiência e com autismo. A proposta prevê atendimento prioritário, ambientes adaptados e possibilidade de vacinação domiciliar.
0: Relator da matéria na Comissão de Saúde, Antônio Andrade recomenda que o programa seja incorporado às regras nacionais de imunização. O texto também prevê capacitação dos profissionais de saúde e materiais acessíveis para orientar pacientes e familiares.
3: Direitos Humanos.
4: A Câmara aprovou regras para a comunicação ao Conselho Tutelar de Atendimentos de Saúde à Criança. A repórter Paula Bittar nos conta como deve funcionar.
10: A Comissão de Constituição e Justiça da Câmara aprovou um projeto que exige a definição de hipóteses objetivas que obrigam a comunicação ao Conselho Tutelar por profissionais de saúde de casos envolvendo crianças e adolescentes. A medida busca evitar que a notificação dependa apenas da avaliação subjetiva do profissional. De acordo com o texto aprovado, os gestores do Sistema Único de Saúde deverão definir as hipóteses específicas em que a comunicação será obrigatória. As informações enviadas às autoridades e os prontuários e fichas de atendimento devem ser mantidos em sigilo. Atualmente, o Estatuto da Criança e do Adolescente determina que a suspeita ou a confirmação de castigo físico, de tratamento cruel ou degradante e de maus tratos contra criança ou adolescente seja informada ao Conselho Tutelar. A proposta que exige a definição de hipóteses objetivas que obrigam a comunicação ao Conselho Tutelar por profissionais de saúde de casos envolvendo crianças e adolescentes já pode seguir ao Senado. Da Rádio Câmara de Brasília, Paula Bittar.
0: Capitão Alberto Neto, do PL do Amazonas, critica o veto presidencial à proposta que prevê a distribuição gratuita do cordão de girassóis pelo SUS. Ele argumenta que a medida garante inclusão e dignidade para pessoas com condições não visíveis.
11: Ao enxergar o cordão de girassóis, você vai ter empatia e vai entender que aquela pessoa precisa, sim, de prioridade. Isso tem facilitado, tem dado inclusão mais a essas pessoas que têm deficiências não visíveis. E o que nós fizemos uma nova lei, que foi distribuir esses cordões de girassóis pelo SUS. E o governo federal veta essa lei, alegando questões orçamentárias. O custo é muito, muito baixo.
4: Na opinião de Capitão Alberto Neto, a distribuição gratuita do cordão amplia o acesso das pessoas ao símbolo de identificação, o que, segundo ele, favorece o atendimento prioritário e a inclusão. Para o deputado, o impacto financeiro da medida é irrelevante diante do seu papel social.
3: Previdência.
0: Marreca Filho, do PRD do Maranhão, defende a aprovação de projeto que assegura a revisão humana sobre decisões automatizadas que neguem, suspendam ou reduzam benefícios de pessoas em vulnerabilidade. Autor da proposta, ele explica que a análise deve ocorrer antes de a medida produzir efeitos.
4: O texto de Marreca Filho também determina que o cidadão seja informado em linguagem simples sobre o uso da inteligência artificial e os principais critérios considerados na decisão. A matéria ainda estabelece canais acessíveis para contestação por meios não digitais.
3: Últimas notícias.
0: O jornal Câmara dos Deputados chega a Sete Lagoas, em Minas Gerais, amanhã, para mais uma gravação itinerante da Voz do Brasil nos estúdios de emissoras da Rede Câmara de Rádio.
4: Lado a lado, um âncora da Rádio Câmara de Brasília e um âncora da emissora local vão apresentar as notícias relacionadas aos deputados federais. O programa gravado em Sete Lagoas irá ao ar na próxima sexta-feira, dia 25.
0: Termina agora o Jornal Câmara dos Deputados, produzido pela Rádio Câmara, com trabalhos técnicos de Wellington Teles e apresentação de Val Monteiro e Luciana Vieira. Uma boa noite para você.
4: A Voz do Brasil está de volta amanhã. Boa noite.
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11: Coceira na mão é sinal de dinheiro chegando ou é de dinheiro indo embora? Essa superstição, presente em várias culturas, varia conforme a mão. A coceira na mão direita, segundo a crença popular, indica que o dinheiro está para entrar, já na esquerda, que ele está para sair. No Brasil, essa ideia veio de tradições portuguesas e africanas e se mantém muito vivas ainda nos dias de hoje.
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0: Você vai ficar, né?
1: Eu vou ficar.
0: Vou ficar.
2: Cheguei!
0: Obrigado, gente!
1: Uma salva de palmas, Leonardo, por favor!
0: Deus abençoe todos vocês, obrigado.
1: Obrigado, Zé, tá?
0: Se der tempo, abençoe vocês
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0: também.
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11: 10:33.
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0: Eu nunca esqueço de Goiânia.
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12: 11:05.
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1: 1114
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8: 11:30
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1: 11:41.
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0: Valeu, obrigado. Legal. A parte que vocês ensaiaram também ficou legal, bacana. Valeu.
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5: 11:58.
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0: Uma salva de palmas aos nossos amigos João Bosco e Vinícius.
1: Valeu, gente, obrigado. Fique com Deus.
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0: Obrigado.
1: Valeu.
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5: Meia-noite 33.
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3: 1 e 2.
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3: 1h32.
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2: César Menotti e Fabiano, essa nossa vida de cantor é uma vida de tropeiro.
3: É isso mesmo, Joca Martins. E vamos tropeando canções por essa vida.

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2: 2 e 1.
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0: Obrigado, gente. Alô, salve, meu palmas, amado, Luiz Henrique.
1: Alô, meninos.
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3: 2h31.
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1: 2h44.
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3: 3 e 3.
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1: 3h16.
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3: 3:36.
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2: 3h51.
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0: Rezemos com devoção a coroa das sete dores da Virgem Maria. Em nome do Pai, do Filho e do Espírito Santo. Amém. Nós vos louvamos e vos bendizemos, Senhor, porque associastes a Virgem Maria à obra da salvação. Contemplamos a vossa dor, ó Maria, para seguir-vos no caminho da fé. Creio em Deus Pai Todo-Poderoso, Criador do céu e da terra, e em Jesus Cristo, seu único Filho, nosso Senhor, que foi concebido pelo poder do Espírito Santo. Nasceu da Virgem Maria, padeceu sob Pôncio Pilatos, foi crucificado, morto e sepultado, desceu à mansão dos mortos, ressuscitou ao terceiro dia, subiu aos céus, está sentado à direita de Deus Pai Todo-Poderoso, de onde há de vir julgar os vivos e os mortos. Creio no Espírito Santo, na Santa Igreja Católica, na comunhão dos santos, na remissão dos pecados, na ressurreição da carne. Amém.
1: Pai nosso que estás no céu, santificado seja o vosso nome. Venha a nós ao vosso reino. Seja feita a vossa vontade, assim na terra como no céu. O pão nosso de cada dia nos dai hoje. Perdoai as nossas ofensas, assim como nós perdoamos a quem nos tenha ofendido. E não nos deixeis cair em tentação, mas livrai-nos do mal. Amém.
2: Ave Maria, cheia de graça, o Senhor é convosco. Bendita sois vós entre as mulheres. Bendito é o fruto em vosso ventre, Jesus. Santa Maria, Mãe de Deus, rogai por nós, os pecadores, agora e na hora da nossa morte. Amém. Ave Maria, cheia de graça, o Senhor é convosco. Bendita sois vós entre as mulheres. Bendito é o fruto em vosso ventre, Jesus. Santa Maria, Mãe de Deus, rogai por nós, os pecadores, agora e na hora da nossa morte. Amém. Ave Maria, cheia de graça, o Senhor é convosco. Bendita sois vós entre as mulheres. Bendito é o fruto em vosso ventre, Jesus. Santa Maria, Mãe de Deus, rogai por nós, os pecadores, agora e na hora da nossa morte. Amém.
3: Contemplamos a memória das dores de Maria. Primeira dor. Maria acolhe com fé a profecia de Simeão. Simeão os abençoou e disse a Maria, sua mãe: eis que este menino está destinado a ser ocasião de queda e elevação de muitos em Israel e sinal de contradição. Quanto a ti, uma espada te transpassará a alma. Lucas capítulo 2, versículos 34 e 35.
1: Pai nosso que estás no céu, santificado seja o vosso nome. Venha a nós ao vosso reino. Seja feita a vossa vontade, assim na terra como no céu. O pão nosso de cada dia nos dai hoje. Perdoai as nossas ofensas, assim como nós perdoamos a quem nos tenha ofendido. E não nos deixeis cair em tentação, mas livrai-nos do mal. Amém.
2: Ave Maria, cheia de graça, o Senhor é convosco. Bendita sois vós entre as mulheres. Bendito é o fruto em vosso ventre, Jesus. Santa Maria, Mãe de Deus, rogai por nós, os pecadores, agora e na hora da nossa morte. Amém. Ave Maria, cheia de graça, o Senhor é convosco. Bendita sois vós entre as mulheres, bendito é o fruto em vosso ventre, Jesus. Santa Maria, Mãe de Deus, rogai por nós, os pecadores, agora e na hora da nossa morte. Amém. Ave Maria, cheia de graça, o Senhor é convosco. Bendita sois vós entre as mulheres, bendito é o fruto em vosso ventre, Jesus. Santa Maria, Mãe de Deus, rogai por nós, os pecadores, agora e na hora da nossa morte. Amém. Ave Maria, cheia de graça, o Senhor é convosco. Bendita sois vós entre as mulheres, bendito é o fruto em vosso ventre, Jesus. Santa Maria, Mãe de Deus, rogai por nós, os pecadores, agora e na hora da nossa morte. Amém. Ave Maria, cheia de graça, o Senhor é convosco. Bendita sois vós entre as mulheres, bendito é o fruto em vosso ventre, Jesus. Santa Maria, Mãe de Deus, rogai por nós, os pecadores, agora e na hora da nossa morte. Amém. Ave Maria, cheia de graça, o Senhor é convosco. Bendita sois vós entre as mulheres, bendito é o fruto em vosso ventre, Jesus. Santa Maria, Mãe de Deus, rogai por nós, os pecadores, agora e na hora da nossa morte. Amém. Ave Maria, cheia de graça, o Senhor é convosco. Bendita sois vós entre as mulheres, bendito é o fruto em vosso ventre, Jesus. Santa Maria, Mãe de Deus, rogai por nós, os pecadores, agora e na hora da nossa morte. Amém.
3: Segunda dor. Maria foge para o Egito com Jesus e José. O anjo do Senhor apareceu em sonho a José e disse: levanta, toma o menino e a mãe, foge para o Egito e fica lá até que te avise, pois Herodes vai procurar o menino para matá-lo. Levantando-se, José tomou o menino e a mãe e partiu para o Egito. Mateus capítulo 2, versículos 13 a 14.
1: Pai nosso que estás no céu, santificado seja o vosso nome. Venha a nós ao vosso reino. Seja feita a vossa vontade, assim na terra como no céu. O pão nosso de cada dia nos dai hoje. Perdoai as nossas ofensas, assim como nós perdoamos a quem nos tenha ofendido. E não nos deixeis cair em tentação, mas livrai-nos do mal. Amém.
2: Ave Maria, cheia de graça, o Senhor é convosco. Bendita sois vós entre as mulheres. Bendito é o fruto em vosso ventre, Jesus. Santa Maria, Mãe de Deus, rogai por nós, os pecadores, agora e na hora da nossa morte. Amém. Ave Maria, cheia de graça, o Senhor é convosco. Bendita sois vós entre as mulheres. Bendito é o fruto em vosso ventre, Jesus. Santa Maria, Mãe de Deus, rogai por nós, os pecadores, agora e na hora da nossa morte. Amém. Ave Maria, cheia de graça, o Senhor é convosco. Bendita sois vós entre as mulheres. Bendito é o fruto em vosso ventre, Jesus. Santa Maria, Mãe de Deus, rogai por nós, os pecadores, agora e na hora da nossa morte. Amém. Ave Maria, cheia de graça, o Senhor é convosco. Bendita sois vós entre as mulheres. Bendito é o fruto em vosso ventre, Jesus. Santa Maria, Mãe de Deus, rogai por nós, os pecadores, agora e na hora da nossa morte. Amém. Ave Maria, cheia de graça, o Senhor é convosco. Bendita sois vós entre as mulheres. Bendito é o fruto em vosso ventre, Jesus. Santa Maria, Mãe de Deus, rogai por nós, os pecadores, agora e na hora da nossa morte. Amém. Ave Maria, cheia de graça, o Senhor é convosco. Bendita sois vós entre as mulheres. Bendito é o fruto em vosso ventre, Jesus. Santa Maria, Mãe de Deus, rogai por nós, os pecadores, agora e na hora da nossa morte. Amém. Ave Maria, cheia de graça, o Senhor é convosco. Bendita sois vós entre as mulheres. Bendito é o fruto em vosso ventre, Jesus. Santa Maria, Mãe de Deus, rogai por nós, os pecadores, agora e na hora da nossa morte. Amém.
3: Terceira dor. Maria procura Jesus perdido em Jerusalém. Acabados os dias da festa de Páscoa, quando voltaram, o menino Jesus ficou em Jerusalém sem que os pais o percebessem. Pensando que estivesse na caravana, andaram a caminho de um dia e o procuraram entre parentes e conhecidos e não o acharam. Voltaram a Jerusalém à procura dele. Lucas capítulo 2, versículo 43 a 45.
1: Pai nosso que estás no céu, santificado seja o vosso nome. Venha a nós ao vosso reino. Seja feita a vossa vontade, assim na terra como no céu. O pão nosso de cada dia nos dai hoje. Perdoai as nossas ofensas, assim como nós perdoamos a quem nos tenha ofendido. E não nos deixeis cair em tentação, mas livrai-nos do mal. Amém.
2: Ave Maria, cheia de graça, o Senhor é convosco. Bendita sois vós entre as mulheres. Bendito é o fruto em vosso ventre, Jesus. Santa Maria, Mãe de Deus, rogai por nós, os pecadores, agora e na hora da nossa morte. Amém. Ave Maria, cheia de graça, o Senhor é convosco. Bendita sois vós entre as mulheres. Bendito é o fruto em vosso ventre, Jesus. Santa Maria, Mãe de Deus, rogai por nós, os pecadores, agora e na hora da nossa morte. Amém. Ave Maria, cheia de graça, o Senhor é convosco. Bendita sois vós entre as mulheres. Bendito é o fruto em vosso ventre, Jesus. Santa Maria, Mãe de Deus, rogai por nós, os pecadores, agora e na hora da nossa morte. Amém. Ave Maria, cheia de graça, o Senhor é convosco. Bendita sois vós entre as mulheres. Bendito é o fruto em vosso ventre, Jesus. Santa Maria, Mãe de Deus, rogai por nós, os pecadores, agora e na hora da nossa morte. Amém. Ave Maria, cheia de graça, o Senhor é convosco. Bendita sois vós entre as mulheres. Bendito é o fruto em vosso ventre, Jesus. Santa Maria, Mãe de Deus, rogai por nós, os pecadores, agora e na hora da nossa morte. Amém. Ave Maria, cheia de graça, o Senhor é convosco. Bendita sois vós entre as mulheres. Bendito é o fruto em vosso ventre, Jesus. Santa Maria, Mãe de Deus, rogai por nós, os pecadores, agora e na hora da nossa morte. Amém. Ave Maria, cheia de graça, o Senhor é convosco. Bendita sois vós entre as mulheres. Bendito é o fruto em vosso ventre, Jesus. Santa Maria, Mãe de Deus, rogai por nós, os pecadores, agora e na hora da nossa morte. Amém.
3: Quarta dor. Maria encontra-se com Jesus a caminho do Calvário. Ao conduzir Jesus, lançaram-lhe mão de um certo Simão de Cirene, que vinha do campo, e o encarregaram de levar a cruz atrás de Jesus. Seguia-o grande multidão de povo e de mulheres que batiam no peito e o lamentavam. Lucas, capítulo 23, a 26 e 27.
1: Pai nosso que estás no céu, santificado seja o vosso nome. Venha a nós ao vosso reino. Seja feita a vossa vontade, assim na terra como no céu. O pão nosso de cada dia nos dai hoje. Perdoai as nossas ofensas, assim como nós perdoamos a quem nos tenha ofendido. E não nos deixeis cair em tentação, mas livrai-nos do mal. Amém.
2: Ave Maria, cheia de graça, o Senhor é convosco. Bendita sois vós entre as mulheres. Bendito é o fruto em vosso ventre, Jesus. Santa Maria, Mãe de Deus, rogai por nós, os pecadores, agora e na hora da nossa morte. Amém. Ave Maria, cheia de graça, o Senhor é convosco. Bendita sois vós entre as mulheres. Bendito é o fruto em vosso ventre, Jesus. Santa Maria, Mãe de Deus, rogai por nós, os pecadores, agora e na hora da nossa morte. Amém. Ave Maria, cheia de graça, o Senhor é convosco. Bendita sois vós entre as mulheres. Bendito é o fruto em vosso ventre, Jesus. Santa Maria, Mãe de Deus, rogai por nós, os pecadores, agora e na hora da nossa morte. Amém. Ave Maria, cheia de graça, o Senhor é convosco. Bendita sois vós entre as mulheres. Bendito é o fruto em vosso ventre, Jesus. Santa Maria, Mãe de Deus, rogai por nós, os pecadores, agora e na hora da nossa morte. Amém. Ave Maria, cheia de graça, o Senhor é convosco. Bendita sois vós entre as mulheres. Bendito é o fruto em vosso ventre, Jesus. Santa Maria, Mãe de Deus, rogai por nós, os pecadores, agora e na hora da nossa morte. Amém. Ave Maria, cheia de graça, o Senhor é convosco. Bendita sois vós entre as mulheres. Bendito é o fruto em vosso ventre, Jesus. Santa Maria, Mãe de Deus, rogai por nós, os pecadores, agora e na hora da nossa morte. Amém. Ave Maria, cheia de graça, o Senhor é convosco. Bendita sois vós entre as mulheres. Bendito é o fruto em vosso ventre, Jesus. Santa Maria, Mãe de Deus, rogai por nós, os pecadores, agora e na hora da nossa morte. Amém.
3: Quinta dor. Maria permanece junto à cruz do seu filho. Junto à cruz de Jesus estavam de pé sua mãe, a irmã de sua mãe, Maria de Cleófas, e Maria Madalena. Vendo a mãe e perto dela, o discípulo a quem amava disse para Jesus, a mãe: Mulher, eis aí o teu filho. Depois disse para o discípulo: Eis aí a tua mãe. João, capítulo 19, e 15 a 27.
1: Pai nosso que estás no céu, santificado seja o vosso nome. Venha a nós ao vosso reino. Seja feita a vossa vontade, assim na terra como no céu. O pão nosso de cada dia nos dai hoje. Perdoai as nossas ofensas, assim como nós perdoamos a quem nos tenha ofendido. E não nos deixeis cair em tentação, mas livrai-nos do mal. Amém.
2: Ave Maria, cheia de graça, o Senhor é convosco. Bendita sois vós entre as mulheres. Bendito é o fruto em vosso ventre, Jesus. Santa Maria, Mãe de Deus, rogai por nós, os pecadores, agora e na hora da nossa morte. Amém. Ave Maria, cheia de graça, o Senhor é convosco. Bendita sois vós entre as mulheres. Bendito é o fruto em vosso ventre, Jesus. Santa Maria, Mãe de Deus, rogai por nós, os pecadores, agora e na hora da nossa morte. Amém. Ave Maria, cheia de graça, o Senhor é convosco. Bendita sois vós entre as mulheres. Bendito é o fruto em vosso ventre, Jesus. Santa Maria, Mãe de Deus, rogai por nós, os pecadores, agora e na hora da nossa morte. Amém. Ave Maria, cheia de graça, o Senhor é convosco. Bendita sois vós entre as mulheres. Bendito é o fruto em vosso ventre, Jesus. Santa Maria, Mãe de Deus, rogai por nós, os pecadores, agora e na hora da nossa morte. Amém. Ave Maria, cheia de graça, o Senhor é convosco. Bendita sois vós entre as mulheres. Bendito é o fruto em vosso ventre, Jesus. Santa Maria, Mãe de Deus, rogai por nós, os pecadores, agora e na hora da nossa morte. Amém. Ave Maria, cheia de graça, o Senhor é convosco. Bendita sois vós entre as mulheres. Bendito é o fruto em vosso ventre, Jesus. Santa Maria, Mãe de Deus, rogai por nós, os pecadores, agora e na hora da nossa morte. Amém. Ave Maria, cheia de graça, o Senhor é convosco. Bendita sois vós entre as mulheres. Bendito é o fruto em vosso ventre, Jesus. Santa Maria, Mãe de Deus, rogai por nós, os pecadores, agora e na hora da nossa morte. Amém.
3: Sexta dor. Maria recebe nos braços o corpo de Jesus deposto da cruz. Chegada a tarde, porque era dia da preparação, ressurreição, isto é, a véspera de sábado, veio José de Arimateia, entrou decidido na casa de Pilatos e pediu o corpo de Jesus. Pilatos, então, deu o cadáver a José, que o retirou da cruz. Mateus 15:42.
1: Pai nosso que estás no céu, santificado seja o vosso nome. Venha a nós ao vosso reino. Seja feita a vossa vontade, assim na terra como no céu. O pão nosso de cada dia nos dai hoje. Perdoai as nossas ofensas, assim como nós perdoamos a quem nos tenha ofendido. E não nos deixeis cair em tentação, mas livrai-nos do mal. Amém.
2: Ave Maria, cheia de graça, o Senhor é convosco. Bendita sois vós entre as mulheres. Bendito é o fruto em vosso ventre, Jesus. Santa Maria, Mãe de Deus, rogai por nós, os pecadores, agora e na hora da nossa morte. Amém. Ave Maria, cheia de graça, o Senhor é convosco. Bendita sois vós entre as mulheres. Bendito é o fruto em vosso ventre, Jesus. Santa Maria, Mãe de Deus, rogai por nós, os pecadores, agora e na hora da nossa morte. Amém. Ave Maria, cheia de graça, o Senhor é convosco. Bendita sois vós entre as mulheres. Bendito é o fruto em vosso ventre, Jesus. Santa Maria, Mãe de Deus, rogai por nós, os pecadores, agora e na hora da nossa morte. Amém. Ave Maria, cheia de graça, o Senhor é convosco. Bendita sois vós entre as mulheres. Bendito é o fruto em vosso ventre, Jesus. Santa Maria, Mãe de Deus, rogai por nós, os pecadores, agora e na hora da nossa morte. Amém. Ave Maria, cheia de graça, o Senhor é convosco. Bendita sois vós entre as mulheres. Bendito é o fruto em vosso ventre, Jesus. Santa Maria, Mãe de Deus, rogai por nós, os pecadores, agora e na hora da nossa morte. Amém. Ave Maria, cheia de graça, o Senhor é convosco. Bendita sois vós entre as mulheres. Bendito é o fruto em vosso ventre, Jesus. Santa Maria, Mãe de Deus, rogai por nós, os pecadores, agora e na hora da nossa morte. Amém. Ave Maria, cheia de graça, o Senhor é convosco. Bendita sois vós entre as mulheres. Bendito é o fruto em vosso ventre, Jesus. Santa Maria, Mãe de Deus, rogai por nós, os pecadores, agora e na hora da nossa morte. Amém.
3: Sétima dor. Maria leva ao sepulcro o corpo de Jesus à espera da ressurreição. Os discípulos tiraram o corpo de Jesus e envolveram em faixas de linho com aromas, conforme era o costume de sepultar os judeus. Havia perto do local onde fica crucificado um jardim. E no jardim, um sepulcro novo, onde ninguém ainda fora depositado. Foi ali que puseram Jesus. João, versículo 9, capítulos 40 a 42.
1: Pai nosso que estás no céu, santificado seja o vosso nome. Venha a nós ao vosso reino. Seja feita a vossa vontade, assim na terra como no céu. O pão nosso de cada dia nos dai hoje. Perdoai as nossas ofensas, assim como nós perdoamos a quem nos tenha ofendido. E não nos deixeis cair em tentação, mas livrai-nos do mal. Amém.
2: Ave Maria, cheia de graça, o Senhor é convosco. Bendita sois vós entre as mulheres. Bendito é o fruto em vosso ventre, Jesus. Santa Maria, Mãe de Deus, rogai por nós, os pecadores, agora e na hora da nossa morte. Amém. Ave Maria, cheia de graça, o Senhor é convosco. Bendita sois vós entre as mulheres. Bendito é o fruto em vosso ventre, Jesus. Santa Maria, Mãe de Deus, rogai por nós, os pecadores, agora e na hora da nossa morte. Amém. Ave Maria, cheia de graça, o Senhor é convosco. Bendita sois vós entre as mulheres. Bendito é o fruto em vosso ventre, Jesus. Santa Maria, Mãe de Deus, rogai por nós, os pecadores, agora e na hora da nossa morte. Amém. Ave Maria, cheia de graça, o Senhor é convosco. Bendita sois vós entre as mulheres. Bendito é o fruto em vosso ventre, Jesus. Santa Maria, Mãe de Deus, rogai por nós, os pecadores, agora e na hora da nossa morte. Amém. Ave Maria, cheia de graça, o Senhor é convosco. Bendita sois vós entre as mulheres. Bendito é o fruto em vosso ventre, Jesus. Santa Maria, Mãe de Deus, rogai por nós, os pecadores, agora e na hora da nossa morte. Amém. Ave Maria, cheia de graça, o Senhor é convosco. Bendita sois vós entre as mulheres. Bendito é o fruto em vosso ventre, Jesus. Santa Maria, Mãe de Deus, rogai por nós, os pecadores, agora e na hora da nossa morte. Amém. Ave Maria, cheia de graça, o Senhor é convosco. Bendita sois vós entre as mulheres. Bendito é o fruto em vosso ventre, Jesus. Santa Maria, Mãe de Deus, rogai por nós, os pecadores, agora e na hora da nossa morte. Amém.
0: Oração final. Nós vos louvamos, Santa Maria, Mãe fiel junto à cruz do Filho. Bendita sois vós, Rainha dos Mártires, associada à paixão de Cristo. Vós tornastes nossa mãe, sinal de esperança em nosso caminho. Amém. Ladainha de Nossa Senhora das Dores, Senhor, tende piedade de nós. Senhor, tende piedade de nós. Cristo, tende piedade de nós. Cristo, tende piedade de nós. Jesus Cristo, ouvi-nos. Jesus Cristo, atendei-nos. Deus Pai, que estás no céu, tende piedade de nós. Deus Filho, Redentor do mundo, tende piedade de nós. Espírito Santo, Paráclito, tende piedade de nós. Trindade Santa, que sois um só Deus, tende piedade de nós. Mãe de Jesus crucificado, rogai por nós. Mãe do coração transpassado, rogai por nós. Mãe do Cristo Redentor, rogai por nós. Mãe dos discípulos de Jesus, rogai por nós. Mãe dos redimidos, rogai por nós. Mãe dos viventes, rogai por nós. Virgem obediente, rogai por nós. Virgem operante, rogai por nós. Virgem fiel, rogai por nós. Virgem do silêncio, rogai por nós. Virgem da espera, rogai por nós. Virgem da Páscoa, rogai por nós. Virgem da Ressurreição, rogai por nós. Mulher que sofreu o exílio, rogai por nós. Mulher forte, rogai por nós. Mulher corajosa, rogai por nós. Mulher do sofrimento, rogai por nós. Mulher da nova aliança, rogai por nós. Mulher da esperança, rogai por nós. Nova Eva, rogai por nós. Cooperadora na salvação, rogai por nós. Serva da reconciliação, rogai por nós. Defesa dos inocentes, rogai por nós. Coragem dos perseguidos, rogai por nós. Fortaleza dos oprimidos, rogai por nós. Esperança dos pecadores, rogai por nós. Consolação dos aflitos, rogai por nós. Refúgio dos marginalizados, rogai por nós. Conforto dos exilados, rogai por nós. Sustento dos fracos, rogai por nós. Alívio dos enfermos, rogai por nós. Cordeiro de Deus, que tirais os pecados do mundo, perdoai-nos, Senhor. Cordeiro de Deus, que tirais o pecado do mundo, ouvi-nos, Senhor. Cordeiro de Deus, que tirais o pecado do mundo, tende piedade de nós. Oremos. Ó Deus, quisestes que a vida da Virgem Maria fosse marcada pelo mistério da dor. Concedei-nos, vos pedimos, percorrer a seu lado o caminho da fé e unir nossos sofrimentos à paixão de Cristo para nos tornarmos instrumentos de graça e salvação. Protege-nos, Santa Maria e Benigna, e nos acompanhe pelos caminhos da vida. Amém.

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5: Agora 5:15.
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Beleza! Oi, minha gente, aquele abraço, obrigado, bom dia! E pra matar a saudade, pra matar esta paixão, pra vontade, matar a vontade de estar aqui, chegamos com muita vontade, levando aí o nosso carinho, o abraço, os nossos cumprimentos a todos os nossos amigos ouvintes em toda a região. Alô, minha gente, bom dia, bom dia, bom dia, bom dia, como é que estão? Tudo bem? Acompanhando a programação da Imigrantes, que bom! Um abraço, minha gente, programa para hoje. Hoje é uma quarta-feira, dia 23 de setembro. E agora estamos em plena primavera. É, a primavera chegou, vamos fazer um cafezinho legal para ela, né? Barbaridade! Legal, minha gente, a apresentação do programa Edson Cardoso, seu amigo da madrugada. Olha, 11 graus é a temperatura, tempo é encoberto em toda a região sul catarinense. Que bom, que bom, que bom, tá aí o nosso carinho. Oi, minha gente, é muito bom estar aí no aconchego da sua família, claro, com a sua permissão. Você que desperta na madrugada, vai ligando seu radinho, você que escolheu a Imigrantes como sua companheira, que bom, que bom, que bom, obrigado, viu? 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Beleza, minha gente, que bom, tá aí o nosso carinho, nosso muito obrigado. O Sul Catarinense canta com a Imigrantes. Lourenço e Lorival, Morena Sertaneja. Ataíde e Alexandre, Acordo pra Sonhar. E depois os Mirins, O Tranco da Morena Rosa. Eita barbaridade. Tá aí, minha gente, um abraço, obrigado, bom dia.

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Beleza, minha gente, olha a hora agora, 5 horas mais 37 minutos pontualmente. 11 graus é a temperatura, tempo encoberto em toda a região, né? E beleza, minha gente. Obrigado a você que ligou seu radinho agora. Estamos aí no seu rádio, levando o melhor da música brasileira. Mandando um abraço lá pro nosso amigo Dário Rodrigues Machado. Rodeio da Areia, é isso? Ô, compadre Dário, um abraço, obrigado, grande amigo, ouvinte da programação da Imigrantes FM. Beleza, minha gente, que bom, povão desperta, quer o melhor da música brasileira. É, aqui não tem muito lero-lero, não, é música toda hora, Cris e Ralf, Amargurado. Valmor Marasca, música italiana, família italiana, aquele abraço, obrigado e bom dia. Conjunto Fogo de Chão, Vida de Campeiro, obrigado, gente, obrigado, amigos em toda a região sul-catarinense.

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2: Estamos com 5 horas e 48 minutos.
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1: Temperatura.
2: Muito bem, temperatura em Turvo, 11 graus.
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Bem, agora estamos com 5 horas mais 50 minutos, minha gente. O encontro é aquele da madrugada, aquele encontro onde você tem o melhor da música brasileira. É o show, o encontro, é o prazer de estar aí no aconchego da família sul-catarinense. Mandando um abraço aí pro Arcelino de Almeida e a Joana Vacariano Pedreira, Timbé do Sul. Alô, minha gente aí de Timbé do Sul também, nosso carinho, nosso abraço, obrigado a toda a família, companheiros, companheiras, em toda a região sul-catarinense. Tô mandando um abração aí também pro nosso amigo João da Silva Ferraz e a esposa Eva Benta Ferraz, lá em Soares, Araranguá. Estão lá tomando cafezinho, acompanhando nosso programa. Que beleza! Alô, João da Silva Ferraz, a Eva Benta, esposa, família, obrigado aí pela sintonia. Sempre prestigiando, nos dando o carinho, a sintonia, o prazer de estar aí na companhia desse povão que nos dá o prazer, a alegria, a sintonia na nossa programação. Para eles e o povão, Chico Rei Paraná, Namoro Escondido, Mato Grosso e Matias, sem lua e sem mel. Um abraço, obrigado, bom dia, amigos em toda a região sul-catarinense. Agora 5 horas mais 52 minutos.

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11: 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Beleza, minha gente? Pois é, ontem, então, tivemos aí a informação do helicóptero, né, como já é do conhecimento de todos, foi encontrado aí com as vítimas, né, 5 vítimas, entre eles o Rick, da dupla Rick e Renner. Infelizmente, né, a gente esperava que fosse encontrado com vida, né, todos os ocupantes, mas infelizmente não deu, a queda foi brusca e tiveram, assim, os 5 componentes aí no helicóptero com morte na hora, no local, né? Então, o Rick e Renner, o Rick da dupla, veio a falecer também nesse acidente de helicóptero ali na proximidade de Urubici, né? São Joaquim, eles iam para São Joaquim e ali na altura próximo a Urubici, o helicóptero, não se sabe a causa, que ainda vai ser periciado, né, para saber o que aconteceu com o helicóptero que veio a se acidentar no ontem, e ontem foi encontrado os corpos dos componentes, né, dos participantes, dos que estavam no helicóptero. Infelizmente, o Ricker vai deixar uma grande lacuna na vida artística sertaneja. É uma grande, uma ótima dupla do Rick e Renner, que muitas vezes nós rodamos aqui, levamos até os ouvintes as boas músicas com o Rick e Renner. Infelizmente veio a falecer, né? Muito bem, tá aí. Infelizmente aconteceu a morte dos 5 ocupantes, lamentavelmente, e entre eles o Rick, da dupla Rick e Renner.

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1: Muito bem, muito bem. Tá aí, Rick Renner, Dança Comigo é a música, e vamos trazer agora com ele, Rick Renner, Enrosca, Enrosca, e depois Edson e Hudson, Abre a Janela. Um abraço, minha gente. Obrigado aí pela participação aos ouvintes do programa Alvorada Sertaneja.

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9: Condições do tempo.
10: Olha, condições do tempo em Turvo, região, tempo é encoberto.
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Muito bem, agora 6:19. Daqui a pouquinho o programa Mensagem Libertadora, às 6:30. Mato Grosso e Matias foi pensando em você, dando sequência à parte musical do programa Alvorada Sertaneja para esta manhã de quarta-feira.

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1: Legal, legal, legal, minha gente. Final do programa Alvorada Sertaneja para esta manhã de quarta-feira. 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Apresentação do seu amigo de todas as manhãs, Edson Cardoso. Gente, obrigado, um abraço. Vem aí o programa Mensagem Libertadora. Obrigado, minha gente. E o programa Alvorada Sertaneja volta amanhã, então, às 5h30, para levar o melhor da música brasileira para você. Bom dia, até lá.
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0: Agora é 6:29. Com o Frei Moisés, o programa Mensagem Libertadora. Alô, Frei, bom dia.
1: Bom dia, senhor Edson. Bom dia também a todos que nos acompanham nesta manhã de quarta-feira. Mais uma vez, então, nos encontramos para o nosso programa Mensagem Libertadora. Momento de reflexão, de meditação da Palavra de Deus. Momento também de iniciarmos o nosso dia consagrando todo o nosso dia ao Senhor. E é claro, como já é de costume, ao iniciarmos esse nosso momento de reflexão e oração, nós rezamos juntos com a oração do Ângelus. O anjo do Senhor anunciou a Maria.
0: E ela concebeu do Espírito Santo.
1: Ave Maria, cheia de graça, o Senhor é convosco. Bendita sois vós entre as mulheres, e bendito é o fruto do vosso ventre, Jesus.
0: Santa Maria, Mãe de Deus, rogai por nós, pecadores, agora e na hora de nossa morte. Amém.
1: Eis aqui a serva do Senhor.
0: Faça-se em mim segundo a sua palavra.
1: Ave Maria, cheia de graça, o Senhor é convosco. Bendita sois vós entre as mulheres, e bendito é o fruto do vosso ventre, Jesus.
0: Santa Maria, Mãe de Deus, rogai por nós, pecadores, agora e na hora de nossa morte. Amém.
1: E o Verbo se fez carne
0: e habitou entre nós.
1: Ave Maria, cheia de graça, o Senhor é convosco. Bendita sois vós entre as mulheres, e bendito é o fruto do vosso ventre, Jesus.
0: Santa Maria, Mãe de Deus, rogai por nós, pecadores, agora e na hora de nossa morte. Amém.
1: Rogai por nós, Santa Mãe de Deus,
0: para que sejamos dignos das promessas de Cristo.
1: Oremos. Derramai, ó Deus, a vossa graça em nossos corações, para que, conhecendo pela mensagem do anjo a encarnação do vosso Filho, cheguemos por sua paixão e cruz à glória da ressurreição. Por Cristo nosso Senhor.
0: Amém. Eu farei alguns pedidos de bênção. Bênção para a senhora Silvina Facim e a família, sempre acompanhando o programa. Ainda, bênção para o casal Adão Vieira e a esposa Maria, que de Turvo também acompanhando o programa. O João da Silva Ferraz e a esposa Eva Benta Ferraz Soares, Araranguá, também pedindo bênção, saúde para o casal, a família. Ela que passou por uma cirurgia está bem, está agradecendo a Deus também. E ainda, bênção, saúde para o casal Luiz Carlos, o Choia, e a esposa Maria Facim, também sempre acompanhando o programa Mensagem Libertadora.
1: Então pedimos ao Senhor Deus Todo-Poderoso que possa abençoar a cada um desses nossos irmãos e irmãs. O Senhor te abençoe e te guarde, o Senhor te mostre a sua face e conceda-te sua graça. O Senhor volva o seu rosto para ti e te dê a paz.
0: Amém.

0: Vamos então meditar a palavra de Deus nesta quarta-feira. Hoje nós celebramos São Pio de Pietrelcina, também conhecido popularmente como Padre Pio. Padre Pio, ele nasceu na Itália no ano de 1887, faleceu também na Itália no ano de 1968. É conhecido justamente por ter sido incansável confessor e por ter colocado sempre ao centro da sua vida a Eucaristia. É uma marca de Padre Pio o fato de ter recebido os estigmas da paixão de Jesus, ou seja, as chagas de Cristo. Fundou e dirigiu a Casa de Alívio do Sofrimento, que ele mesmo denominava então a pupila dos seus olhos. E hoje nós lemos o evangelista São Lucas, no capítulo 9, versículos do 1 ao 6. O Senhor esteja convosco.
1: Ele está no meio de nós.
0: Proclamação do Evangelho de Jesus Cristo segundo Lucas.
1: Glória a vós, Senhor.
0: Naquele tempo, Jesus convocou os 12. Deu-lhes poder e autoridade sobre todos os demônios e para curar doenças, e enviou-os a proclamar o reino de Deus e a curar os enfermos. E disse-lhes: não leveis nada para o caminho, nem cajado, nem sacola, nem pão, nem dinheiro, nem mesmo duas túnicas. Em qualquer casa onde entrardes, ficai aí, e daí é que partireis de novo. Todos aqueles que não vos acolherem, ao sairdes daquela cidade, sacudi a poeira dos vossos pés como protesto contra eles. Os discípulos partiram e percorriam os povoados, anunciando a boa nova e fazendo curas em todos os lugares. Palavra da salvação.
1: Glória a vós, Senhor.

Hoje nós somos convidados a meditar o Evangelista São Lucas neste capítulo 9, onde vemos então o Senhor que envia os seus discípulos em missão para que pudessem anunciar a boa nova do reino de Deus. São Lucas não nos narra, mas os demais evangelistas complementam dizendo que o Senhor envia os seus discípulos aos lugares em que ele mesmo deveria ir. Então, são enviados como missionários da parte do Senhor e para poder cumprir o mesmo serviço que o Senhor deveria fazer, ou seja, anunciar a boa nova do reino, a proximidade do reino e a necessidade da conversão. É interessante vermos as características deste envio da parte do Senhor, porque elas nos falam também daquilo que deve ser a nossa vida. Nós vemos Jesus que convoca os 12, que lhes dá poder e autoridade sobre todos os demônios, para curar doenças, para proclamar o reino de Deus, para curar os enfermos. Ou seja, aquilo que os discípulos realizam vem de Cristo. Não é os discípulos por si só que podem curar, expulsar demônios, que podem curar doenças, que podem proclamar o reino, mas eles fazem porque Cristo os chamou, porque Cristo os enviou, é Cristo que lhes dá o poder e a autoridade, o mesmo acontece conosco. Aqueles que anunciam, aqueles que pregam a palavra de Deus não devem fazê-lo por si mesmo, mas como uma autoridade recebida da parte de Cristo. E depois nós vemos as recomendações da parte do Senhor, dizendo: não leveis nada para o caminho, nem cajado, nem sacola, nem pão, nem dinheiro, nem mesmo duas túnicas. O que o Senhor quer dizer com esta recomendação? Nós estamos falando de um período em que as viagens muitas vezes eram feitas a pé. E levar, então, um cajado, levar uma sacola, o pão, o dinheiro, era uma forma de segurança durante a viagem, porque você nunca sabia o que poderia vir a acontecer. No entanto, o Senhor pede que eles deixem tudo. Mas esse deixar tudo é porque confiam tudo. Confiam no Senhor. Confiam na sua providência. Este é o sentido último daquilo que o Senhor quer nos falar. Aquele que vive da palavra deve confiar na providência divina. Aquele que vive para proclamar a boa nova do reino, deve confiar também nesta mesma providência divina. O Senhor proverá aquilo que é necessário para que a sua palavra possa chegar até o coração de toda a humanidade. É por isso que logo em seguida, após ter feito essas recomendações, o Senhor fala da acolhida. Em qualquer caso de entrardes, ficai aí, e daí é que partireis novamente, porque é por meio da acolhida de cada um de nós que nós vemos presente, então, a providência divina que não deixa faltar nada aos que se dedicam ao Evangelho. Porque a providência divina não se manifesta na nossa vida de forma miraculosa. Não que não possa, mas não se manifesta de forma miraculosa. Não é que pelo meio do caminho do nada vai aparecer uma cesta de pães, mas é por meio da nossa ação que a misericórdia, que a providência divina se manifesta, com uma família que oferece um café, com uma família que oferece um almoço, com alguém que faz uma doação em dinheiro para auxiliar o missionário na sua caminhada. São todos sinais desta providência divina que vai se manifestando. E por fim nós vemos então os discípulos que partem, que percorrem os povoados anunciando a boa nova e fazendo curas em todos os lugares. É claro que olhando este evangelho, nós primeiramente pensamos naqueles que se dedicam inteiramente à pregação da palavra de Deus. Sacerdotes, religiosos, religiosas, tantos leigos, leigas que vivem do ministério da pregação. E com certeza eles devem ser os primeiros que vivem o mandamento do Senhor de anunciar a boa nova do reino de Deus e devem ser os primeiros também a vivenciar, a perceber esta providência de Cristo que nunca falha. Mas quando nós falamos do chamado dos discípulos, nós falamos também do chamado de cada um de nós. O documento de Aparecida
da última reunião dos Celanos, fala que o cristão ele é discípulo missionário do Senhor. Aquilo que nós aprendemos do Senhor devemos também anunciar. E por isso todo cristão leigo e leiga, ele é também um missionário. Claro, cada qual de acordo com a sua vocação. Mas todos somos missionários, todos somos chamados a testemunhar a palavra de Deus, a testemunhar o reino para todos aqueles que se encontram conosco. É por isso que nós podemos concluir dizendo que também nós devemos proclamar a boa nova do reino de Deus por palavras e ações, anunciando, falando da palavra de Deus, mas principalmente vivendo o ensinamento da palavra de Deus, vivendo o ensinamento do Evangelho. É por isso que hoje, ao contemplarmos o chamado dos discípulos, nós somos convidados também a recordar que também nós somos chamados a proclamar a boa nova do reino de Deus por palavras e ações.

Vamos recordar então os nossos compromissos. Hoje, dia 23, quarta-feira, às 15 horas, nós temos a missa na Igreja Matriz, Missa da Saúde. Depois, às 18 horas, temos a missa no Seminário. E às 19 horas, então, a missa na Comunidade do Livramento. Depois, amanhã, nós temos também, às 19 horas, a missa na Comunidade do Morro do Meio. São as duas comunidades que nós vamos atender durante esta semana. Então, hoje, 19 horas, missa lá.

0: Vamos invocar a bênção de Deus Todo-Poderoso sobre esta água. A nossa proteção está no nome do Senhor,
1: que fez o céu e a terra.
0: Oremos. Bendito sois, Senhor Deus Todo-Poderoso, que vos dignastes abençoar-nos em Cristo, água viva de nossa salvação, e reformar-nos interiormente. Concedei-nos, junto com a aspersão e o uso desta água, renovar a juventude de nossa alma, e sempre poder caminhar na vida pela graça do Espírito Santo. Por Cristo nosso Senhor.
1: Amém.
0: O Senhor esteja convosco.
1: Ele está no meio de nós.
0: E abençoe-vos Deus Todo-Poderoso, Pai e Filho e Espírito Santo.
1: Amém.
0: Um bom dia a todos. Agradecemos mais uma vez por esta manhã de podermos estar reunidos. Que tenhamos um ótimo dia de quarta-feira. Amanhã, mais uma vez, com a graça de Deus, nos encontraremos para o nosso programa Mensagem Libertadora. Bom dia também ao Sr. Edson, que todas as manhãs nos auxilia aqui no nosso programa.
1: Bom dia, Frei. Bom dia a todos os ouvintes do programa Mensagem Libertadora.

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10: Para Patinhas Supermercado, 13 minutos para as 7 horas.
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11: Agora, faltando 9 minutos para as 7 horas, o tempo é parcialmente encoberto em turvo. Estamos com uma temperatura que marca 10 graus e 8 décimos. 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
11: 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Indicador econômico, a caderneta de poupança rende hoje 0,6699, amanhã dia 24 o rendimento será de 0,6718. O mercado do arroz começou a semana com manutenção do movimento de valorização observado nos últimos levantamentos, embora o ritmo das altas tenha perdido força no fechamento diário. Segundo dados do CPEA, referentes ao último dia 21 de setembro, os dois indicadores acompanhados permaneceram acima de R$ 82,00 por saca e acumularam avanços superiores a 4% no mês. Com esse resultado, a valorização acumulada em setembro chegou a 4,67%. Na região, o preço da saca do cereal se manteve em R$ 75,00, enquanto que o indicador CPEA Irga Rio Grande do Sul fechou ontem cotado em queda de 0,16% ao dia de ontem, R$ 81,90. 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
11: Cinco minutos e só faltando para as 7 horas. 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Tribuna de Notícias de Criciúma. Mesmo após negar saída, bastidores indicam fim da era de Eduardo Batista no Criciúma. É a manchete do Tribuna de Notícias. Correio do Sul da cidade de Sombrio. Timbé do Sul, Turvo, Ermo e Araranguá decretam situação de emergência. Notícias do dia da Grande Florianópolis. Polícia Civil abre inquérito e FAB vai apurar queda de helicóptero. Zero Hora, Porto Alegre. Promotoria denuncia vereador da capital e mais 9 por suspeita de desvios na saúde. O Globo. Na ONU, Lula cita soberania em recado a Trump e de olho na eleição. Estado de São Paulo, 60,5% defendem impeachment de Toffoli e 49,8% de Moraes. Folha de São Paulo, advogada próxima a Cássio visita Vorcaro na prisão com frequência. Manchetes, títulos dos jornais, então, que estão circulando hoje. 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Ainda hoje, dentro do Café com Notícias, vamos atualizar algumas informações do setor policial.

Entre eles, homem é baleado na mão e abandonado na estrada geral do CTG em Araranguá.

0: Daqui a pouco, então, dentro do nosso Café com Notícias, vamos atualizar estas e outras informações do setor policial para... 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Agora 2 minutos para as 7 horas. Ouvintes perguntam a respeito sobre trajeto para Araranguá por Sapiranga. Estou recebendo aqui informações nesse momento de... informações de moradores de Sapiranga. Parece que tem água na pista, mas está dando passe, né? Então essa é a informação que nós temos nesse momento. Vereadora Morgana, lá do município de Meleiro, está nos trazendo informações que neste momento ainda existe passagem, então, para Araranguá pelo trajeto Sapiranga. Então essa é a informação que nós temos neste momento para os ouvintes que estão nos perguntando através do nosso canal do WhatsApp. Ermo, tranquilo, cê passa normal, né? Então a passagem por Sapiranga também normal neste momento, de acordo com informações. 1 minuto para as 7 horas.
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Olá, bom dia. Tudo bem? Tudo tranquilo? Tudo Imigrantes FM? Eu estou bem. Você também. E nós estamos juntos agora aqui, mais uma vez em 94,1. 7 horas 27 minutos em Turvo. Em Turvo, 7 horas e 27 minutos. O tempo começa a abrir. 11 graus e 4 décimos a temperatura. 1.021 hectopascais a pressão atmosférica. 76% a umidade relativa do ar. Ventos sopram a 3 quilômetros horários. O nascer do sol aconteceu às 6 horas e 7 minutos. O pôr do sol está previsto para as 18 horas e 15 minutos. Para você, com você. Estamos iniciando juntos agora com toda a equipe Imigrantes FM. A edição de número 7.052, quarta-feira, é primavera no Brasil. 23 de setembro de 2026. Do meu, do seu, do nosso Café com Notícias. Hoje é o dia do sorvete, é o dia do soldador, é o dia do técnico industrial, é o dia do técnico em edificações, é o dia internacional da língua de sinais, é o dia internacional contra a exploração sexual e tráfico de mulheres e crianças, é o dia da mulher bancária, é o dia dos agentes da autoridade de trânsito, é o dia dos filhos. É o Dia Nacional dos Profissionais de Nível Técnico. É o dia de combate ao estresse. É o dia da visibilidade bissexual. É o aniversário de emancipação político-administrativa de Timbé do Sul, que completa 59 anos. E hoje também é o aniversário de fundação do Sicoobi Credisulca, completando 37 anos. A todos os soldadores, aos técnicos industriais, aos técnicos em edificações, às mulheres bancárias, aos agentes de autoridades de trânsito, a todos os filhos, especialmente aos meus, aos profissionais de níveis técnicos, aos habitantes do município de Timbé do Sul, nossos ouvintes de Timbé do Sul, né? Nossa solidariedade. Também aos diretores, aos fundadores, aos funcionários do Sicoobi Credisulca. Parabéns pelo aniversário de fundação nesta quarta-feira.

0: Quarta-feira que inicia às 7h30, 7h30, 7h30, 7h30 em cima da pinta. A informação de que até o momento 62 municípios registram ocorrências em 17 regionais da Defesa Civil Estadual. 7 municípios decretaram situação de emergência. Timbé do Sul, Criciúma, Turvo, São Joaquim, Campo Herê, Meleiro e Araranguá. Criciúma, São Joaquim e Campo Herê também solicitaram itens de assistência humanitária. O cenário contabiliza 51 pessoas desabrigadas, 507 desalojadas e 62 habitações afetadas. As chuvas atingiram mais de 60 municípios em várias regiões do estado. Ontem, o governador Jorginho Melo esteve em Turvo, Timbé do Sul e também Criciúma, onde ouviu dos prefeitos as informações sobre as ações que estão sendo realizadas para os atingidos. O governador deverá seguir com as agendas pelo estado e não deve voltar a se licenciar por uma questão de calendário, já que precisa da autorização da Assembleia Legislativa. 29 minutos para as 8 horas.
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0: Vamos saber então as primeiras informações da Camila Cardoso. 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Estou recebendo a informação de que em Jacinto Machado amanheceu nublado neste momento, então, o tempo lá em Jacinto Machado. Camila, aqui em Turvo, tempo também está começando a abrir devagarinho, né? Estamos com uma temperatura, então, que marca neste momento agora, Camila, 11 graus e 5 décimos, temperatura, então, 11,5. 1.021 hectopascais a pressão atmosférica, 76% a umidade relativa do ar. Qual é, então, minha amiga, a expectativa para este dia de quarta-feira? Um abraço!
2: A previsão do tempo para esta quarta-feira no sul catarinense é uma quarta-feira em que a gente tem condições de nebulosidade associada ao que a gente chama de circulação marítima, que é justamente aquelas nuvens que sopram do oceano em direção ao continente, trazendo uma maior cobertura de nuvens por aqui. Por conta disso, as temperaturas se mantêm amenas e as máximas no sul do estado não passam dos 17 graus. Na quinta-feira, a gente volta a ter sol por aqui. Será uma quinta-feira com neblina nas primeiras horas da manhã, mínimas de 6 a 7 graus, ou seja, frio nas primeiras horas da quinta, e o sol aparece com temperaturas chegando a 25 graus. O calor volta a predominar no sul do estado na sexta-feira, com máximas de 28 graus. E no final de semana, principalmente ali no sábado, a gente pode bater a casa dos 30 graus. Portanto, a gente tem aí um período de trégua na instabilidade, hoje com nuvens e nos próximos dias com sol. E, em princípio, a gente tem um novo evento de chuva previsto entre o domingo e o início da semana que vem. Em relação aos volumes de chuva previsto para esse evento do início da semana que vem, a gente ainda tem que ficar monitorando. No momento, os volumes de chuva não indicam ser nada semelhante ao que aconteceu ali na segunda-feira, mas é claro, tudo exige monitoramento, afinal de contas estamos em plena primavera e por isso o monitoramento é bastante importante. Camila Cardoso, para você ouvinte aqui da Imigrantes.
0: Perfeito, muito obrigado, Camila Cardoso. Primeiras informações da previsão do tempo.
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0: Agora faltando 23 minutos para as 8, o tempo permanece parcialmente encoberto em Turvo. Nenhum apostador acertou os 14 jogos do concurso 1.271 da Loteca. O prêmio acumulou em R$ 601.614. Com 13 pontos, foram 63 apostadores para cada um R$ 1.948. E as apostas para o concurso 1.272 da Loteca já estão em andamento. No sábado, nós teremos 5 jogos, né? Maioria deles praticamente com jogos internacionais, já que não teremos jogos pelo Campeonato Brasileiro da Série A, devido ao amistoso da Seleção Brasileira. Daqui a pouco a gente vai trazer mais detalhes e informações a respeito do segmento lotérico aqui no nosso Café com Notícias. Turvo Esporte Clube se prepara para sua estreia contra o Mãe Luzia, sábado à tarde, aqui no Estádio Eliseu Manente. Hoje à noite haverá a apresentação completa da equipe com um treinamento à noite na Arena Fute. Sábado, o jogo será às 3 horas da tarde no estádio Eliseu Manente, com transmissão completa dos Amigos da Bola, a partir das 15 horas. Música. 21 minutos estão faltando agora para as 8. Vamos para o intervalo comercial. Daqui a pouquinho tem as ofertas da Quarta das Carnes do Nicos. Tem também as informações do setor policial. Café com Notícias volta já. 21 para as 8.
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3: Agora 15 para as 8, tempo parcialmente encoberto, 11 graus 6 décimos a temperatura. Se quartou, ele pintou. Bom dia, Lucas.
4: Bom dia, Moro, bom dia a todos os nossos ouvintes da Rádio Imigrantes, né? Um quartou, né? Como a gente sempre diz, né? Não pode ser diferente. Isso. Tem que trazer promoções, né? Carnes, coisa boa aí.
3: Perfeito, né?
4: Todos.
3: E aí, quais são os seus primeiros destaques de hoje?
4: Então, Moro, vamos
3: hoje,
4: lá.
3: Hoje é o dia do sorvete.
4: Dia do sorvete
3: é
4: hoje?
3: É dia do sorvete.
4: Mas vamos falar de carne então, né?
3: Tivemos ontem o dia da banana, hoje é o dia do sorvete.
4: Hoje é dia do sorvete, lasqueira.
3: É legal. Vamos lá.
4: Mas vamos lá. Então, vamos comprar carne e levar o sorvete para a sobremesa?
3: Também,
4: então,
3: né? Também. Aí, é, tem que levar o sorvete porque hoje também é o dia dos filhos.
4: Ah, então.
3: Ó, tá aí, viu?
4: Tem que agradar os filhos
3: também. Tem que
4: também,
3: agradar, né? Os filhos também hoje. Tá é certo, né? Valeu, valeu. Diga lá.
4: Vamos lá, então. 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
3: Muito bem. 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
3: Mais alguma informação?
4: Não, Moro, só passar uma informaçãozinha assim, só um spoiler, né? Final de ano, outubro, novembro, dezembro, teremos novidades.
3: Novidades?
4: Isso.
3: Opa! Vai surgir?
4: É uma campanha caprichada aí.
3: Caprichada aí?
4: Opa! Outubro, novembro e dezembro.

0: Tá? Outubro, novembro e dezembro. Vamos aguardar, então, a informação exclusiva aqui no café.
1: Isso mesmo.
0: É isso aí?
1: É isso aí. Não foi divulgado lugar nenhum ainda.
0: Não foi divulgada?
1: Exclusivamente na Rádio Imigrantes.
0: Então tá, vamos aguardar aí. Outubro, novembro, dezembro.
1: E dezembro.
0: Então vamos ficar atentos.
1: Atento na campanha que vai ser muito show.
0: Tem que estar ligado.
1: Tem que estar ligado, é isso aí.
0: Na Imigrantes. Então tá, vamos aguardar. 94,1. Isso tá mesmo. Certo, então. Vamos aguardar.
1: Viremos aqui dar o anúncio, com certeza.
0: Estaremos aqui no microfone, então, trazendo a novidade.
1: Isso mesmo.
0: Tá certo, então. Um abraço, amigo. Boas vendas, bom trabalho e até a próxima semana.
1: Valeu, Moro. Bom dia.
0: Valeu, muito obrigado, Lucas, com as ofertas, promoções do... Agora faltando 10 minutos para as 8. Vamos para o intervalo comercial. Já já a gente volta. Tem mais destaques nessa quarta.
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4: Agora, 5 minutos estão faltando para as 8. 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
4: Vamos confirmar agora então a hora certa, faltando 4 minutos para as 8 horas.
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Homem de 27 anos acionou a polícia militar após ser ameaçado pelo filho da proprietária das kitnets onde reside, de 37 anos. O fato ocorreu ontem na rua Justino Isaías dos Passos, bairro Presidente Vargas e Sara. De acordo com a PM, a vítima informou que o homem entrou no pátio, dirigiu-se até a porta de sua residência, chutando-a e causando danos. Ele também relatou que o homem fez menção de retirar algum objeto da cintura e o ameaçou de morte. A vítima informou ainda que pegou uma faca para se defender, momento em que o homem afastou-se, mas continuou proferindo ameaças. Segundo a PM, após a saída da guarnição, o suspeito retornou ao local e novamente ameaçou a vítima.

Uma jovem de 18 anos sofreu importunação sexual enquanto voltava da faculdade no centro de Sarã. O fato ocorreu na Avenida Procópio Lima, na noite de ontem, por volta de 23 horas e 30 minutos. Segundo a PM, a vítima relatou que desembarcou de um ônibus na rodoviária da cidade. Em seguida, foi surpreendida por um homem. Conforme a PM, o autor passou a bloquear a passagem da estudante, fazer comentários sobre a aparência dela e oferecer dinheiro. A jovem conseguiu afastar-se com o auxílio de duas mulheres que passavam pelo local. O homem ainda afirmou que retornaria no dia seguinte. De acordo com a PM, a mãe da jovem repassou as características dele aos policiais. Durante buscas, a guarnição encontrou o homem de 42 anos na conveniência de um posto de combustíveis. Questionado, o autor confessou ter conversado com a jovem. Ele foi detido e encaminhado à Delegacia de Polícia Civil de Criciúma. Homem de 24 anos foi baleado na mão, abandonado na estrada geral do CTG em Araranguá na noite da última segunda-feira. A ocorrência foi registrada por volta de 22 horas nas proximidades de uma jazida na via que liga Araranguá ao Balneário Rui do Silva. Polícia Militar foi acionada após a informação de que havia um homem alvejado por disparo de arma de fogo no local. Ao chegar, os policiais encontraram o homem com uma perfuração provocada por arma de fogo na mão esquerda. O SAMU foi acionado, realizou os primeiros atendimentos. O homem estava consciente, lúcido, orientado e, posteriormente, foi encaminhado ao Hospital Regional de Araranguá. Segundo apurado, o homem relatou que estava no residencial Bela Vista, bairro Arapongas, quando foi abordado por quatro homens encapuzados. Conforme a versão apresentada, ele teria sido obrigado a entrar em um veículo e levado até a estrada geral do CTG. No momento em que desembarcou, os autores teriam afirmado que ele seria punido por ter cometido um furto. Ainda de acordo com o relato, o disparo na mão teria sido efetuado como forma de punição para que ele não voltasse a furtar. Após o disparo, os autores fugiram do veículo em direção ao Balneário Rui do Silva. A Polícia Militar realizou rondas e buscas pela região, mas ninguém foi localizado. O caso será investigado pela Polícia Civil. Polícia Militar recuperou ontem, era igual uma máquina que havia sido furtada de uma empresa do município no último dia 28 de agosto. Dois homens foram conduzidos à Delegacia de Polícia Civil por suspeita de receptação. A ocorrência teve início quando as guarnições receberam informações de que o equipamento furtado estaria em uma empresa especializada em manutenção, onde havia sido deixado para reparos. Policiais realizaram buscas, localizaram o veículo utilizado pelo suspeito no traçado antigo da BR-101, nas proximidades do bairro Barranca, e o automóvel foi abordado. Durante a busca veicular, os policiais localizaram no porta-malas uma cortadora manual de concreto, marca Husqvarna, modelo K770. A conferência do número da série confirmou que tratava-se do mesmo equipamento registrado como furtado em 28 de agosto. O condutor relatou aos policiais que havia adquirido a máquina pelo valor de R$ 1.600. O passageiro funcionário do condutor informou que havia levado a máquina até a empresa para a realização dos reparos. O proprietário do equipamento compareceu à Delegacia de Polícia Civil, apresentou a documentação pertinente, confirmando por meio do número de série que a máquina recuperada era a mesma subtraída durante o furto. Os dois homens foram conduzidos à Delegacia de Polícia Civil juntamente com o equipamento recuperado para os procedimentos legais cabíveis devido ao crime de receptação.

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0: Agora são 8 horas e 3 minutos, 8 e 3, intervalo comercial. Na volta, conosco aqui, Romanin D'Agostin, presidente do Sicoobi Credisulca, analisando os 37 anos de fundação da instituição. Na sequência, aqui no Café.
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2: Temperatura.
0: Sou Medicina e Saúde confirma 11 graus, 9 décimos em elevação.
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0: A elevação do nível do rio Araranguá provocou o bloqueio da pista no quilômetro 403 da BR-101 em Araranguá, sentido norte ontem. Segundo a Via Costeira, concessionária responsável pelo trecho, a medida foi adotada para garantir a segurança dos motoristas que trafegam pelo local. E a PRF informou na manhã de hoje que o trecho segue bloqueado, já que ainda tem acúmulo de água na pista. O tráfego está sendo desviado pela pista sul, que segue em pista dupla. Os motoristas que seguem pela pista norte, sentido Floripa, ao chegarem no quilômetro 404, são desviados para a pista contrária por 2 quilômetros até o quilômetro 402. Toda a sinalização está sendo realizada para orientação e segurança. 8:10. Já já, Romanin D'Agostin, presidente do Sicoob Cana-de-Açúcar, ao vivo aqui no...
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0: São 8 horas e mais 17 minutos agora, 8:17. Estamos de volta com o nosso Café com Notícias. O tempo está parcialmente encoberto aqui em Turvo. A temperatura permanece também em elevação, né? Nós estamos agora com 12 graus e um décimo. Edição 7052, hoje é quarta-feira, 23 de setembro de 2026. Hoje é o dia de sorvete, é o dia do soldador, é dia do técnico industrial, é dia do técnico em edificações, dia internacional da língua dos sinais, também é o dia internacional contra a exploração sexual, o tráfico de mulheres e crianças, é o dia da mulher bancária, é o dia dos agentes da autoridade de trânsito, hoje também é o dia dos filhos, é o dia nacional dos profissionais de nível técnico, é o dia de combate ao estresse, é o dia da visibilidade bissexual. Hoje também é o aniversário de emancipação político-administrativa de Tibete Sul, né? 59 anos. Mais uma vez, nossa solidariedade a todos os seus habitantes, né? Que enfrentaram aí uma segunda-feira terrível. E também o aniversário de fundação do Sicoob Criciúma, comemorando 37 anos. E é sobre isso que nós vamos falar hoje. Presidente Romanin, bom dia. Seja bem-vindo, presidente, mais uma vez ao nosso Café com Notícias.
1: Bom dia, amor. Bom dia a todos os nossos ouvintes da Imigrante, em especial aos nossos associados. E é com muito prazer mesmo que a gente está aqui, né, nessa comemoração, né, dos 37 anos do Sicoob Criciúma, hein?
0: Perfeito, com certeza, né? Mais uma vez, e é como eu sempre falo, né? Já há muitos anos, né? Mais um aniversário do nosso querido banquinho, com certeza.
1: Moro, eu acho que é um orgulho, pra, não só para a gente, mas para o Conselho de Administração, Conselho Fiscal, os colaboradores, que hoje são quase 400 colaboradores, mais de 75 mil associados, quase 80 mil associados. E é uma história. Eu acho que é um legado que está e que, né, que tem muito ainda a fazer. Né, e comemorando, né, esse 37º aniversário de sua criação, quando a gente encaminhou isso aí para o Banco Central, claro, ainda levou uns 2 anos, mais ou menos, para o Banco Central autorizar, né? Uhum. Mas é uma história, é uma vida, né? E a cooperativa cada vez mais forte, cada vez mais sólida. E é prazeroso, eu acho, que estar aqui hoje contando um pouquinho dessa história. Uhum. E como você bem disse, Moro, né? De conhecimento sua, de conhecimento da sociedade, muito transparente, né? E confiança e credibilidade.
0: Perfeito, né? E tudo iniciou lá do ladinho, lá da Copersuca, né?
1: É, veio da garagem, na verdade.
0: É, da garagem, né?
1: Veio da garagem da Copersuca, né? Então lá nós começamos, né? Da garagem, construímos um puxadinho e fomos levando. E hoje estamos com uma das agências mais bonitas que tem, um dos prédios mais bonitos que tem em Turvo e região. E também estamos agora também, né? Em fase, começando, né? Já meio, mais uma conclusão. Que dentro dessa ampliação da sede administrativa, vamos ampliar a agência, e ali tem mais produtos para a sociedade no todo, né? Porque a gente sempre trabalhou no sentido que, como a cooperativa é dos associados e associadas, uhum, nós sempre temos que trazer algo diferente, diferenciado, e em benefício, em prol da sociedade.
0: Perfeito, né? Muito bem, então. Com certeza, depois a gente já vai também falar um pouquinho a respeito dessa nova construção, que também já deve estar em andamento, né? E também a respeito dessas agências todas espalhadas aí, já também por grande parte também do Rio Grande do Sul, né?
1: Ô Moro, somos 30 pontos de atendimento, 30 agências, né? Então nós temos uma ampla cobertura em todo o sul de Santa Catarina. Uhum. Eu acho que a cooperativa, ela, quando iniciou na época só para o segmento rural, né, e era uma dificuldade em se conseguir crédito. Então era muito trabalhoso, era muito sacrificoso. Muitas vezes a gente tinha que deixar os nossos bens dos diretores, dos conselheiros em garantia para buscar recurso. Né? Uhum. E hoje a cooperativa ela tem fundos, né, super seguro, né, tem um fundo garantidor, tem recurso que ela busca recursos em qualquer atividade. Somos premiados com frequência, sabe, como cooperativa modelo, como cooperativa próspera, mas acima de tudo um respeito muito grande pela nossa sociedade, sabe? É isso que nós queremos colocar. Até colocando nisso, Moura, já queria já fazer um alerta até. Sim. E uma, eu acho que não se divulga muitas vezes essas coisas, eu acho que tem que ser trabalhado. Ontem a nossa cooperativa conseguiu, através da corretora e seguradora em Florianópolis, recurso, não muitos, mas um recurso para a gente colocar para essas pessoas do Timbé,
0: ah, sim,
1: tá, que ficaram sem casa, sem nada. Então, né, são 10 mil reais que a Opa. Gente conseguiu, e esse recurso vai ser destinado para higiene e limpeza, para essas 20 famílias, sabe? Então,
0: sim,
1: já foi isso autorizado ontem a agência de Timbé do Sul, né, que a gente viu de toda a região aí, né, que foi a mais atingida. Então, vai ser colocado esse valor num kit para essas famílias, né?
0: Sim.
1: A gente sabe que é muito pouco daquilo, né, que eles precisam agora, dessas famílias precisam. Mas dizer que ó, o Sicoob Crédito Sul está aí presente, principalmente no município de Timbé, que é a única agência financeira que tem no Timbé do Sul.
0: Perfeito.
1: Então, como não podíamos deixar de ser, de colocarmos aqui, né, nosso apoio a essas famílias, né, que foram muito atingida agora recentemente.
0: Perfeito, né? Inclusive tem um recebimento de doações, né, importantes lá para o Timbé do Sul, são roupas, água, material de limpeza, né? E o município agradece já de antemão a solidariedade de todos nesse momento difícil, com certeza. Né?
1: E aí aqui a gente transmite aqui o abraço ao prefeito Belinha, né, os vereadores, né, o vice, então toda a comunidade, né? A gente sempre, é nesse momento que a cooperativa sempre se faz presente e não pode ser diferente. A cooperativa é da comunidade. Como em outras ocasiões a gente ajudou outros municípios, agora não podia ser diferente. Então, aqui vai o nosso apoio, né, algo que a gente possa contribuir, né, um pouquinho, né, em prol da sociedade.
0: Perfeito, né? Muito bem. Bom, mas são 37 anos, então, do Sicoob Crédito Sul, como você citou, que iniciou lá na garagem, né, e que se transformou, então, nessa potência, com esse grande número de associados, com certeza, e também vários produtos, né, que são destinados.
1: Moro, olha só, inclusive agora eu estava saindo de manhã, e aí eu disse, ó, tô saindo agora, tô na Rádio Imigrante, vou dar uma entrevista com o Moro, e lá o povo lá de dentro, lá, as meninas lá do crédito, lá, a Aline, a Cristina, todo mundo já disse, ó, não esquece de falar pro Moro lá e pros nossos ouvintes que nós temos uma campanha especial esse mês,
0: opa,
1: que é financiamento de carro.
0: Ah, verdade, é o comercial que tá rodando aqui no Café com Notícias.
1: É, então eu, realmente a gente conseguiu umas taxas especiais, sabe? E estamos numa campanha agora, esse mês de setembro. Tem setembro, é mês da árvore, tem uma porção de datas comemorativas.
0: Isso.
1: Né? Aniversário da Eveline também hoje, 23 de setembro.
0: Opa, parabéns, tá, então, né?
1: É, e aí eu já disse também, ó, vamos divulgar, vamos colocar. Eu acho que a sociedade, quem quiser trocar de carro, quem quer comprar carro, né, nós temos aí com uma promoção especial. Né, e isso foi sugerido agora quando eu saí de lá, que as pessoas me incumbissem de falar isso, né?
0: Uhum.
1: Mas eu vivo falando 24 horas com quem eu enxergo, com quem eu converso, né, mas aqui está dado o recado, tá, aos nossos ouvintes, né, que é uma promoção para esse mês, uma promoção especial que a gente conseguiu para veículos.
0: Muito bem, perfeito. 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
1: Ô, Moro, tu olha só, né, Moro? Esses 37 anos, 23 de setembro de 1989.
0: 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Né?
1: 89. Então, a gente só tem a agradecer a Deus, né?
0: Uhum.
1: Agradecer a Deus, agradecer a confiança, as pessoas que acreditaram, que são bastante,
0: sim,
1: e continuam acreditando, mesmo hoje com um aumento muito grande na esfera digital, sabe?
0: Sim.
1: Mas anteriormente, que a gente via as pessoas entregando um cheque assinado na minha pessoa e falando, só está em branco aqui, só está assinado, veja lá quanto é que foi. Eu acho que isso não tem dinheiro que pague na vida.
0: Uhum.
1: Né? Então eu sou muito grato, né, por ter vivido esse momento, ter passado esse momento, né, de principalmente de confiança, de credibilidade. Né? Isso não tem dinheiro nenhum no mundo que cubra isso, sabe? Não tem. Porque uma das coisas mais interessantes, eu acho que é o legado que você deixa e aquilo que você faz. Né? E a gente só tem que agradecer mesmo, né? porque, né, é muito cômodo, talvez, alguém questionar. Uhum. Mas esse alguém que questiona está trabalhando, está fazendo algo para a comunidade, né? Uhum. Está fazendo algo para o seu semelhante, ou simplesmente divergir. Então, essas, né, essas palavras que muitas vezes a gente, né, tem que colocar, né, para as pessoas do bem. Então, as pessoas do bem, de coração. Um abraço e muito obrigado.
0: Perfeito, então. Bom, são 8 horas e 27 minutos. Eu vou fazer um intervalo comercial. Depois a gente vai voltar com o presidente Romanin para trazer alguns números, alguns dados, né? E também falar um pouquinho também sobre futuro do Sicoobi Cretsulca, mais algumas informações também importantes para os seus associados e também para os seus clientes. 8h27. Começa a abrir agora definitivamente o tempo aqui em Turvo. A temperatura também neste momento, né, está em elevação. Estamos com 12 graus e um décimo aqui em Turvo. Agora são 8h28.
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0: 26 minutos estão faltando para as 9, 26 para as 9, o tempo permanece em elevação. Estamos agora então marcando 11 graus e mais 9 décimos. Este é o nosso Café com Notícias desta quarta-feira, 23 de setembro de 2026. Estamos recebendo o presidente Romarinho Agostinho porque o Sicoob Cana-de-Açúcar comemora 37 anos hoje, seu aniversário de fundação. Presidente, vamos passar alguns números aí, né? De repente, para o nosso ouvinte, que sempre é importante quando o presidente vem aqui, né? Ativo, passivo, enfim, né? A gente comentou tanto aí a respeito do banquinho, mas é lógico que esse banquinho cresceu bastante, né?
1: Moro, cresceu bastante, graças a Deus.
0: É verdade.
1: Graças a Deus, graças aos associados, graças à comunidade, em especial o município de Turvo, sabe? Que hoje a gente trabalha com... Iniciamos com agricultor.
0: Isso.
1: Hoje a gente trabalha com empresários, pessoa física, jurídica, comerciante.
0: Uhum.
1: Né? Então não importa, né? Então, como eu disse anteriormente, né? Eu acho que hoje já passou de 75, 77 mil associados.
0: Uhum.
1: Né? Nós temos um patrimônio dentro da cooperativa de quase 500 milhões, sabe? Que tem esse patrimônio. Né, uns depósitos muito grandes, viu, gente? Então hoje, quando a gente pega a cooperativa, a gente vê quase 2 bilhões e 500 milhões de depósitos. E um dado muito, né, que o pessoal que é da contabilidade sabe, é os ativos, sabe? Tu conhece uma empresa pelos ativos que tem. Então, hoje, nossos ativos do Sicoob Cana-de-Açúcar, eles passam de 3 bilhões e 200 milhões, sabe? São números muito elevados, operações de crédito muito boas também. E a gente tem já começando a falar, né, que até o mês de agosto nós já temos as sobras já acumuladas, né? Então a gente já sabe até o mês de agosto enquanto nós fechamos.
0: Sim.
1: E o mês de agosto já fechou com mais de 81 milhões e 800 mil de resultado.
0: Esse é o mês de agosto fechado.
1: É, esse já é o mês de agosto acumulado, né?
0: Acumulado.
1: Até agosto, uhum. Faltando agora setembro, outubro, novembro, dezembro, 4 meses. A nossa meta é 124 milhões e nós trabalhamos em cima de orçamento, planejamento e metas. Então, quando a gente consegue trabalhar em cima de todo mês, falando com os nossos gerentes, todas as agências, nós temos ali dentro, né, os nossos resultados, o orçamento que é colocado, e agora já vamos começar a trabalhar para o orçamento do ano que vem. Onde nós queremos chegar, um planejamento, um orçamento, e onde é que a gente quer chegar, não só o ano que vem, mas daqui a 5, 8 e 10 anos. Então, o que, que eu poderia dizer para ti, Moro? O que está que tá caminhando? A gente teve recentemente também agora num congresso em Goiânia, passamos Brasília, e onde a gente já foi premiado também lá, né? Em programas de educação financeira que o Banco Central assim determina que as cooperativas de crédito façam. Que nós temos já não é mais programa, não é mais um projeto. O pessoal da Turminha do Suca não é projeto, é um programa.
0: Certo.
1: Da Mabil, da conservação da floresta, da mata e das nascentes, já não é mais projeto, já é um programa.
0: Programa também?
1: É, e nós estamos entre as três cooperativas do Brasil, uhum. Tá? Do sistema todo de crédito. Então não é uma cooperativa isolada que tem essa premiação. E sim, todas as cooperativas, né, que são ouvidas e vistas pelo Banco Central, nós fomos premiados lá classificado entre as três melhores dentro desses programas que nós temos. Aí aquilo que a gente está pensando daqui a 2, 3, 4, 5 anos, que é o planejamento da cooperativa, né? Nunca deixar de atender as pessoas no olho, mas também, né, o digital, que a gente sabe que não tem como a gente fugir.
0: Assim, né?
1: Não tem mais como a gente fugir.
0: É a tendência, né?
1: É a tendência e a gente sabe que está aí na frente, né? Então, estamos nos preparando, aperfeiçoando o nosso pessoal, preparando o nosso pessoal, treinando o nosso pessoal, né, para... Que a era digital já veio, na verdade, né?
0: Uhum.
1: Mas nós passamos para o nosso associado, né, que a cooperativa ela tem o seu programa digital igual a qualquer outro banco de ponta. Então, isso é um segmento que não volta mais atrás, a gente sabe disso, né? E trabalhar com robô também, muitas vezes, tá? Na parte administrativa, não no atendimento, mas e cada vez ampliando mais. Outra que eu queria colocar para a nossa sociedade em especial, estamos com uma sala muito ampla, com quase 1.000 metros em Araranguá.
0: Araranguá?
1: É, então estamos trocando, onde nós temos duas agências, estamos indo para uma sala muito ampla, né, moderna, e depois de Turvo. Turvo, Araranguá sempre disputaram quase em resultado e número de associados, né? Nós temos praticamente 6 mil associados em Turvo, Araranguá também é nessa faixa. Então a gente também está trabalhando nesse sentido de, até o final do ano, nós inaugurarmos a nova sala, nova agência de Araranguá, muito ampla, né? Uhum. E lá nós temos bastante colaboradores, bastante associados e a cidade de Araranguá abraçou o Sicoobi Crédito Sul, assim, né? Como todos os outros lugares. Né? Então eu acho que aquilo que eu gostaria de dizer, aquilo que a gente pretende para o futuro, né? Numa forma assim muito, né? Muito assim, de olho no olho, uhum. E vendo o mercado, sempre analisando o mercado, sempre acompanhando o mercado e olhando em especial aquilo que a sociedade mais deseja.
0: Perfeito, muito bem então. Então, essa sala então, em Araranguá, né, uhum. que vem aí para o futuro, então, já que também, juntamente com o Turvo, né, é um dos melhores mercados aí do Sicoobi Crédito Sul, né? Com certeza.
1: Ah, muito bem. Eu até, os nossos ouvintes aqui de Turvo também precisaria, né? Nós temos quatro agências em Criciúma.
0: Certo.
1: Criciúma, nós temos quatro agências. Há a possibilidade de nós ampliarmos mais uma agência, né? Que falta na Próspera. Isso é um pedido.
0: Próspera.
1: Na Próspera. Isso é um pedido da sociedade de Criciúma, que gostaria que tivesse mais uma agência na Próspera. E nós dissemos, desde que houvesse uma sala, né, que desse as condições para nós abrirmos essa agência, nós assim o faríamos, né? Uhum. Mas essa sala ainda não foi encontrada e então já estava no planejamento desse ano de 2026, né? E talvez vai se passar sem a gente fazer, porque a gente só colocaríamos se tivesse, né, com uma sala que desse segurança e conforto ao nosso pessoal.
0: Perfeito. Muito bem, então. Presidente, mais alguma informação para o nosso ouvinte, para o associado do Sicoobi?
1: Eu acho que deixar aqui para o nosso associado um agradecimento. Uhum. Um agradecimento muito especial, tá? E a você também, Moro, tá? Aos nossos colaboradores, e nunca esquecendo, tá? E eu nunca esqueço o nosso Conselho de Administração, Conselho Fiscal, que é muito atuante, sabe?
0: Sim.
1: Quando eu falo aqui do, principalmente do nosso vice, seu Nico Serafim, uhum. né, a gente sempre sabe que ele está trabalhando, está andando, e a gente que recebeu esse convite aí agora para vir participar, e a gente inclusive estava até fora, né? A gente não deixou de vir aqui, e vir aqui dizer que é um dia especial para a gente, né? E a gente pretende, na obra estiver pronta, tentar, eu acho que o ano que vem, nós queremos ver se conciliamos uhum. o nosso aniversário do ano que vem com a inauguração da obra, sabe?
0: Muito bem.
1: E nós fazermos um evento assim que marque, na verdade, a sociedade, não só de Turvo, mas a sociedade de um todo. Então, nós queremos dizer que o Sicoobi Crédito Sul não é só Turvo, é toda uma região e todas as pessoas que estão nos ouvindo agora, né? E que continue trabalhando no Sicoobi. O Sicoobi está do lado dessas pessoas, tá? Então, nós estamos todos esses municípios, são 30 agências. E 30 agências, a gente trabalha com pessoas para pessoas, né? Pessoas físicas, pessoas jurídicas. Sempre atendendo da melhor maneira, com respeito, com confiança, com credibilidade, né? Acima de tudo. Fizemos uma pesquisa, aliás, estamos ainda concluindo uma pesquisa, uhum. tá? E hoje nós já temos pessoas que têm para os nossos associados com mais, e a gente vai trazer depois do dia essa pesquisa concluída aqui dentro, da pessoa que está sendo feita, e tu vai entrevistar, Moro, essa pessoa que ela vai te colocar da forma como o Sicoobi Crédito Sul está hoje na sociedade.
0: Opa.
1: Porque nós temos que ouvir a sociedade e sabermos como está. Mas eu posso te adiantar, sabe? Essa pessoa que está fazendo isso, falando com as pessoas, com as empresas, com os donos, e é surpreendente o resultado que nós estamos tendo, sabe? É algo assim de surpreender, né, da forma como as pessoas dizem. Não, o atendimento é diferenciado, o respeito é diferenciado, os produtos são diferenciados, o resultado que você nos proporciona no final do ano, as obras que você nos proporciona, que vem para a nossa conta corrente, conta capital, uhum. a forma como é feita. Então, é impressionante. Mas eu vou deixar essa pessoa um dia com os resultados na mão, passar para você, Moro,

0: Diretoria Executiva, né, Conselho de Administração e Conselho Fiscal, mas um abraço muito especial às pessoas que acreditaram nesse projeto e estão tocando em frente até hoje, tá? Um abração aqui de coração.
1: Perfeito. Muito obrigado. Presidente Romanin D'Agostin conosco do Sicoob Credisulca, 15 para as 9, intervalo comercial, a gente volta já para mais informações. Os destaques finais de hoje também.
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2: Agora, confirmando a hora certa, estão faltando 9 minutos para as 9 horas. Na coincidência das horas, 9 para as 9.
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2: Oito minutos agora para as 9, 8 para as 9, confirmando então, Loteca, concurso 1.271, acumulou, ninguém acertou os 14 jogos, 601 mil reais, 13 pontos, 63 apostadores, R$ 1.948 para cada um. E as apostas para o concurso 1.272 já estão em andamento. Nós vamos ter no sábado o jogo 1, Inglaterra e Espanha, 15h45. O jogo 2, Operário de Ponta Grossa e Ceará, Brasileiro da Série B, 4h30. O jogo 3, Náutico e Sport Recife, 4h30 da tarde. O jogo 4, Botafogo da Paraíba e Maringá, 5h. O jogo 5, Goiás e Atlético Goianiense, às 18h30. Demais jogos serão realizados no domingo, R$ 1,5 milhão, a estimativa de prêmio para quem chegar aos 14 pontos. Time Mania, concurso 2.445, sorteou ontem 07-18-40, 46-57-62, time ainda em 76, né? Time do Coração Volta Redonda do Rio, a estimativa de prêmio para o concurso 2.446 de amanhã, R$ 16 milhões de reais. Loto Fácil, concurso 3.786, sorteou 0103, 0607, 0809, 12, 13, 14, 16, 18, 21, 23, 24 e 25. Hoje deve pagar um prêmio de R$ 2 milhões. Mega Sena, concurso 3.061, sorteou ontem 24, 25, 28, 37, 47 e 55, R$ 38 milhões, a estimativa de prêmio para o concurso previsto para amanhã. A Quina da Loto, concurso 7.124, sorteou 22, 23, 35, 54 e 62, hoje deve pagar um prêmio de R$ 7 milhões e R$ 500 mil. O dia de sorte, concurso 1.304, sorteou 0507, 22, 25, 26, 27 e 30. O mês da sorte, setembro, a estimativa de prêmio para o concurso 1.305 de hoje, R$ 100 mil. A dupla cena, concurso 3.012, deve pagar hoje um prêmio de R$ 5.200.000. Enquanto que a Loto Mania, concurso 2.979, deve pagar hoje um prêmio de R$ 4.200.000.

sexta-feira próxima, né? Nós vamos ter então as semifinais da Copa TUV de Futebol Suíço, a partir das 19h na Arena FUT. Transmissão dos Amigos da Bola através do canal do YouTube. Tapa Certo e Xoxo 10 Real Madruga. E depois Real Ponte contra a equipe do Cruzeiro Refugio. A equipe da Senior Sersan, jogando amistosamente no último sábado no estádio São Pedro em Sanga Grande, perdeu para o Master primeira linha pelo placar de 5-4. João, Arremedi, Gelsimar e Edinho, o Edinho Carecone, né? Anotaram os gols da equipe da Senior Sersan. Schneider e Edinho Carecone foram os destaques da equipe da Senior Sersan. Vamos confirmar agora, então, os jogos já previstos para o final de semana, né? O placar da nossa região. No sábado, dia 26, nós vamos ter no Ezio Pellegrini, Semel, Sênior Meleiro e Rio Cedro Médio. No bairro Naspolini, Criciúma, Master Naspolini e Sênior Sersan de Sanga Grande. O Amigos do Turvo somente atua no sábado, dia 3 de outubro, contra o Master Sucata, no Balneário Arroio do Silva. Pelo Regional da Alarme, primeira rodada, sábado, 15h, aqui no ESI, no Eliseu Manente. Turvo Esporte Clube Mãe Luzia. Turvo Esporte Clube realiza hoje o seu último treino na Arena Fute à noite, às 21h. No estádio Giuseppe Duminelli, São Bento Alto e Metropolitano. Domingo, no estádio da Colina, em Içara, Içara contra a equipe do Araranguá. Também no sábado, Copa MESC de Seleções, final categoria livre, 15h, na Arena Poliesportiva Araranguá. Araranguá e São João do Sul, preliminar, final sub-17, 14h, Araranguá e Passo de Torres. Também no sábado, estadual de amadores, semifinal, jogos de ida, 15h, no estádio Pedro Guglielmi, o estádio Beira Rio, em Sara, Vila Nova e João Pessoa de Jaraguá do Sul. No estádio Antônio Vicente Vieira em Palhoça, Unidos e Floresta de Pomerode. No domingo, pelo Campeonato Araranguaense da Série B, no Projeto Camisa 15, preliminar Campinas e Família Elias, partida de fundo Brazucas e Barranca. No estádio Maré Gregório, preliminar Santiago e Litoral, partida de fundo Campo Verde e Interlagos. No estádio Flávio Feliciano, Polho, na preliminar Mesquita e Amigos do Bar do Neno, partida de fundo Juventus contra a equipe do Internacional.

Placar esportivo de ontem, em Brasileirão da Série B, Criciúma 0, Operário de Ponta Grossa 2. No Campeonato Gaúcho da Série B, o 1992 perdeu para o Panambi pelo placar de 2-1. Para hoje, Copa Rio, Madureira e Sampaio Corrêa. No Gaúcho da Série A2, tem Brasil de Farroupilha e Brasil de Pelotas e Glória, 15h, Gramadense e Pelotas também às 15h, às 19h, Brasil de Farroupilha e Bagé, Esportivo e Gaúcho, Lajadense e Veranópolis, Passo Fundo e Guarani de Venâncio, Santa Cruz e Apafute, União Frederiquense contra a equipe do Aimoré. Pela Copa Santa Catarina, às 19h, o Barra recebe a equipe do Nação. O Internacional está confiante na contratação de Eduardo Batista para assumir o comando da equipe na reta final do Brasileirão. Direção colorada já apresentou uma proposta ao treinador do Criciúma e mantém as conversas em andamento. Internamente, a expectativa é de que as tratativas possam avançar rapidamente.

0: Agora, um minuto para as 9.
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0: dessa forma, então, estamos colocando um ponto final na edição de número 7052, quarta-feira, 23 de setembro de 2026, do nosso Café com Notícias. The Fisherman, Flávio Pescador Saviato, vem aí para apresentar o Bom de Imigrantes. A Renata Toledo Angeloni, após o horário eleitoral, comanda o Clube do Ouvinte. Depois também ela comanda o Conexão. 16h, João Paulo Brognoli no Comitiva Sertaneja. 18h, a tradicional oração da Ave Maria na voz do Edson Cardoso. Hoje é quarta-feira, hoje tem a Linda Mar para apresentar o Decoração a Coração. E nós vamos retornar a qualquer momento, ou então amanhã, cedinho, mais uma vez aqui no nosso café. Obrigado sempre pelo carinho da sintonia e também da audiência. Continue sempre ligado conosco aqui, 94,1 Imigrantes FM de Turvo, Santa Catarina, para o mundo. Final do café. Mais uma vez a todos os soldadores, aos técnicos industriais, aos técnicos em edificações. As mulheres bancárias, aos agentes da autoridade de trânsito, aos profissionais de níveis técnicos, aos habitantes do município de Timbé do Sul, que hoje comemoram 59 anos de emancipação político-administrativa, aos diretores, aos fundadores, aos colaboradores do Sicoob Crediçulca, que comemoram 37 anos de fundação, também a todos os filhos, especialmente aos meus, a Maísa e ao Fute. Parabéns, então, pela passagem do Dia dos Filhos. Um beijo no coração. Amamos vocês. E faltando, então, 99 dias para o término de 2026. No final do nosso café, alguém certa vez afirmou que o prego que se destaca leva a martelada. Pense nisso. Forte abraço. Uma grande quarta-feira. Continue se cuidando. A gente se ouve e se fala por aí. Boa sorte. Que o seu dia seja iluminado. E não esqueça, amanhã temos um novo encontro marcado. Café com Notícias. Ponto final. Bom dia. Tchau.
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São 9h08. Bom dia, Turbo e região! Estamos iniciando neste momento, no dia 23 de setembro de 2026, quarta-feira, mais uma edição do meu, do seu, do nosso Bom Dia Imigrantes. Exatamente, gente. Até o meio-dia, eu, Flávio Pescador, mais uma vez na comunicação, junto contigo, aqui em 94,1 Imigrantes FM.

0: E por aqui a gente vai com toda alegria, toda diversão, entretenimento, sucessos musicais, informação e, é claro, o mais importante, a sua participação. Então, se você quiser participar, compartilhar com a gente a sua mensagem, contar o que você tem para fazer essa semana, pedir o seu sucesso musical predileto, é só enviar a sua mensagem através do 489-8826-1042 ou ainda fazer a sua ligação para o 3525-0321, que todas as ligações serão atendidas aqui pela Andrea diretamente na portaria da Rádio Imigrantes e posteriormente repassadas durante a nossa programação. E por aqui então, eu vou desejando a todos vocês uma excelente quarta-feira. Já confirmem pra mim aqui do que é dia quarta-feira, que eu sei que vocês sabem. E ainda, é claro, uma excelente semana. Tem muita coisa pela frente ainda, gente. Tem hoje quarta, tem quinta, tem sexta e vai longe ainda. E é claro, aquele nosso tradicional bom dia! E por aqui, o nosso bom dia, se tem informação, já começa às 9 horas e 10 minutos, ao som de variedades.
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0: Vende-se dois lotes urbanos de 23 por 25 metros localizados no centro de Ermo. O contato para mais informações é o 489-8836-7141. Variedades retorna em sua segunda edição dentro do Clube do Ouvinte a partir das 12 horas 45 minutos, na voz de Renata Toneto Angeloni.
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11: Nove horas 18 minutos em Turvo, 12 graus, tempo fechado, nublado aqui. E os trabalhos musicais dessa manhã começaram aí com Zé Neto e Cristiano, Plano C. Por aqui a gente tem participações, exatamente. E olha só, eu perguntei do que era dia de quarta-feira. E aí a Maria, a Mari da minha, ela já mandou aqui, ó. Bom dia, hoje é o Dia Internacional do Sofá, exatamente. E ela que mandou aí, toca uma boa pra mim que hoje, que segunda estive de aniversário, 47. E hoje estou fazendo doce de leite e geleia de morango. E a foto que ela mandou aqui, ó, é de dar água na boca. Mas imagina, vamos caprichar aqui na escolha musical, tá certo? Abração, e é claro, um pouquinho atrasado, mas fica aí um feliz aniversário, tudo de bom, viu? Tem a participação da Dona Isaura, lá de Rocinha, Timbé do Sul. Bom dia, Dona Isaura, tudo bem com a senhora? Um grande, forte abraço, viu? Tudo de bom pra ti e pra toda a galera aí de Timbé do Sul. E de Timbé, a gente dá um pulinho lá em Araranguá pra conversar com o Itamar, ele que tá pedindo aí, em homenagem ao Rick, né, da dupla Rick Renner, que ontem, infelizmente, nos deixou após um trágico acidente de helicóptero aqui no estado de Santa Catarina, e ele pede aí Coração Cigano. Vamos tocar sim, tá certo, Itamar? Abraço pra ti, e ele comenta do frio que tá em Araranguá. E olha, esfriou bastante hoje mesmo, hein, aqui em Turvo tá bem gelado também. Confesso que eu pensei que não ia ficar tão frio não, hein. O Everaldo lá de Araranguá também tá participando e ele pede aí uma dose dupla de Rick Renner e eu vou tocar sim, tá certo, Everaldo? Um grande abraço. E no próximo bloco a gente vai ter aí Rick Renner, Casa de Caboclo e também Ao Lado de Deus. Vamos tocar com certeza, vamos fazer essa homenagem a essa grande dupla do sertanejo. Agora a gente dá uma passada lá em Sombrio pra dar um alô lá pro Vino. Como é que tá por aí, Vino? Grande abraço pra ti, hein? Muito obrigado pela sua participação, pela sua sintonia mais uma vez. E aí, a gente ainda tem aqui, ó, um bom dia. Estou te pedindo a banda Céu e Cantos, Morena Misteriosa. Quem manda é a Tatiana, com certeza, Tatiana. Grande abraço pra ti, tudo de bom. Logo, logo, vem aí, banda Céu e Cantos, Morena Misteriosa. Por aqui a gente abre ao som de Edson e Hudson, Love Hurts.

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8: 94 FM, 9h34, 26 para as 10 da manhã. Último bloco, curtimos aí Edson e Hudson, Love Hurts, canção original aí da banda Nazaré. Ainda ouvimos Gina e Geno, Coração Cigano, oferecer lá pro Itamar, e Eduardo Costa, Imagina Eu, oferecer lá pra Eliane de Boa Vistinha. Bom dia, Eliane, como é que tá por aí? Um grande, forte abraço, tudo de bom, viu? E olha, antes eu falei aí que a Mari tava fazendo geleia de morango, doce de leite, ela mandou aqui umas outras fotos que, minha nossa senhora... E olha, ela mandou uns morangos aqui, que bonito esses morangos, hein? Os morangos grandões, assim, fazia tempo que eu não via um morango bonito assim. Temos aqui a participação da Beth, ela que tá mandando seu bom dia. Como é que tá por aí em Araranguá, Beth? Um grande abraço pra ti, muito obrigado pela sua sintonia, pela sua participação. Tem também aqui a participação da Adelira, ela que pede aí canção com o Rick Renner. E olha só, gente, pelo número de participações e pedidos com o Rick Renner, o próximo bloco a gente vai dedicar aí inteiramente a essa grande dupla, hoje em especial ao nosso querido Rick, né? Então, o próximo bloco tem aí três canções de Rick e Renner, tá certo, gente? Temos aqui também a mensagem. Bom dia, gostaria de oferecer música para meu neto Neymar Darabas dos Santos, que hoje está de aniversário, completando 15 anos. Desejo muitas felicidades. Um oferecimento dos seus avós, Jovelina e Reinaldo, da sua mãe Rosana, da irmã Emanuele e do seu tio Ronivaldo. Fica então um alô lá, um feliz aniversário para o Neymar. Um abraço bem apertado aqui de toda a equipe da Imigrantes FM. Muita paz, muita saúde, muita prosperidade na sua vida. E que, é claro, a data do dia 23 de setembro repita-se por vários e vários anos, sempre enchendo a casa de alegria. demais mensagens de áudio a gente vai ouvir e na sequência a gente vai atualizando. Por aqui, Rick Renner em dose tripla, Filha ao Lado de Deus e Casa de Caboclo.

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7: Imigrantes FM 952, 8 faltam para as 10 da manhã. Por aqui a gente já vai mandando aquele alô lá pro Chiru, diretamente lá do Poço do Caixão, Timbé do Sul. Abração, Chiru, abração para toda a galera aí que tá sempre sintonizada, tá ligadinha com a gente. E olha só, tem um recadinho aí pro pessoal, porque foi encontrado um óculos de grau ontem, próximo à Secretaria de Saúde aqui de Turvo, né? Secretaria de Saúde que fica ali na rua, próximo ao hospital também, né? Próxima à funerária Santa Terezinha aqui de Turvo. Então foi encontrado esse óculos de grau com a armação preta, e ele está aqui na Rádio Imigrantes, aqui dentro do estúdio da Rádio Imigrantes. Então, se você, porventura, perdeu esse óculos ou conhece a pessoa que perdeu e está procurando, pode avisar que este óculos está aqui junto com a gente na Rádio Imigrantes. Você pode vir retirar o seu óculos ou pode entrar em contato aqui através dos nossos WhatsApps, né, o 489-8826-1042 ou ainda o 3525-0321 para a gente combinar e poder devolver o óculos. Tá certo, gente? Por aqui a gente vai seguir curtindo, tem mais música chegando aqui na programação. Banda Céu e Cantos, Morena Misteriosa.

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1: Temperatura.
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2: 94 FM, neste momento são 10 horas 4 minutos. Bom dia, imigrantes, entrando em sua segunda hora de programação, mas a gente segue juntos até o meio-dia, quando chega Renato Toneto Angeloni para o Clube do Ouvinte. No último bloco, a gente curtiu juntos Jads e Jadson Eucalipto e ainda Banda Céu e Cantos, Morena Misteriosa. Por aqui a gente já vai mandando um alô lá pra Zulei, lá em Molha Coco, Timbé do Sul. Zulei tá sempre participando, tá mandando o seu áudio, as suas mensagens por aqui. E neste momento a gente vai virar o disco, né? A gente ouviu já Sertanejo de Montão, agora a gente vai curtir aí uma música popular brasileira, depois na sequência tem música gaúcha também, então a gente vai variar um pouquinho nos estilos musicais por aqui. E já abrindo o nosso bloco, Maria Bethânia, Reconvexo.
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5: 10:19 por aqui, bom dia, imigrantes, em sua sequência musical. No último bloco, a gente curtiu aí Maria Bethânia, Reconvexo, uma composição do seu irmão Caetano Veloso. Ainda ouvimos Pra Melhorar, com Marisa Monte, Seu Jorge e Flor. E ainda ouvimos aí o pedido do Fontanella, do Coral, e também para todo o pessoal lá de Nova Veneza, Adriana Calcanhoto, Devolva-me. E a gente tem mais participações, hein? Tem aqui o oferecimento da filha Emília e a neta Elisa Eduarda para os pais Arlindo Pereira e Terezinha, pedindo uma música sertaneja. Vamos tocar na sequência, viu? Abração para esse povo lindo que tá participando! Tem também aqui a Maribel, ela que pede música com Rick Renner ao lado de Deus. Tocamos essa canção já essa manhã, Maribel. Mas um grande abraço pra ti, pra todo o pessoal aí da Costa da Lagoa, em Sombrio, que tá aí sintonizado na 94 FM. Por aqui a gente vai curtir música gaúcha, exatamente. Chega pra cá então, Grupo Marcação e o Gole, Paulinho, Mocelim, Menino Campeiro e ainda Chiquito e Bordoneio, dois tombos.

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São 10 horas 33 minutos, faltam 27 para as 11 da manhã e por aqui o Bom Dia continua com toda certeza. Lembrando que daqui uma horinha temos aí Camila Cardoso participando com a previsão do tempo, exatamente. Camila que nos informa como fica o tempo para hoje, também já uma palhinha para os demais dias dessa semana. Último bloco, música gaúcha, e a gente vai fazer uma dobradinha, exatamente. Nós temos aqui o pedido da Eliane, lá de Boa Vistinha, ela que tá pedindo aí Vaneirão Sambado, então a gente vai dobrar aqui os nossos sucessos da música gaúcha, e a gente vai curtir junto, e a gente vai sair dançando porta fora com certeza, né gente? Vamos aproveitar aí essa música gaúcha boa de dançar, e a gente vai curtindo por aqui. Também já mandando um alô lá pra Fabiana Ventura, que tá mandando o seu bom dia, o seu alô por aqui. Abração, Fabiana, tudo de bom, viu? Chega pra cá então, Tcheguri, Costela Gaúcha, Gaúcho da Fronteira, vai abrindo com Vaneirão Sambado e ainda temos Sanfoneiros do Sul, Alma da Cordiona, bom dia!

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2: A Cefarma comunica tempo parcialmente encoberto em Turvo.
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2: São 11 horas 2 minutos. Bom dia, imigrantes, entrando em sua terceira hora de programação. Por aqui, a gente tem um oferecimento da avó Inês para todas as netas, Tainá, Taila e Helena, mas especialmente para Tainá, que hoje está casando. Olha só, muitas felicidades, que essa união perdure por muitos anos, sempre com muita reciprocidade, com muita felicidade e muito respeito, com certeza. E no último bloco a gente curtiu aqui, hein? Amado Batista, Amar, Amar, Fábio Júnior, Senta Aqui e ainda Raul Seixas, Ouro de Tolo. Por aqui no Bom Dia Agora, a gente vai curtir sucessos internacionais. E abrindo o nosso bloco, vem The Ronettes, Be My Baby.

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0: São 11 horas 14 minutos, tá aí então, Taron Egerton interpretando a canção de Sir Elton John, I'm Still Standing, ainda Beautiful Boy na voz de John Lennon e The Ronettes, Be My Baby na programação Imigrantes. Um beijo e a gente volta já já.
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0: 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Exatamente, aqui o Bom Dia continua, hein? Vamos até o meio-dia. Lembrando que logo mais, a partir das 11h30, tem ela, Camila Cardoso, nossa meteorologista, nos atualizando a respeito de todas as condições do tempo para hoje, quarta-feira, e também para os demais dias da semana. No último bloco, a gente curtiu os sucessos internacionais, a gente vai curtir um regzinho nacional agora, mas antes a gente tem uma participação muito bacana aqui da Eliane Rodrigues, que ela mandou assim, ó. Olha só, as minhas filhas, a Mayara e a Caroline, estarão de aniversário no dia 25, sexta-feira. E elas não são gêmeas, mas fazem aniversário no mesmo mês e no mesmo dia. Olha só que coisa mais bacana, hein? Já antecipadamente, desejo um feliz aniversário para as duas, tanto para a Mayara quanto para a Caroline. E é claro, no dia a gente estende esse abração aí com toda certeza, tá certo, Eliane? Mas muito bacana aí as duas fazerem aniversário no mesmo dia. Por aqui em Turvo, então, 14 graus, temperatura não tá querendo subir no dia de hoje. A gente começou o programa, tava com 12, subiu um pouquinho, chegou no 13, agora subiu mais um pouquinho, chegou no 14. Mas olha, tá difícil, hein? Acho que vai ter um dia um pouco mais gelado. Camila vai nos explicar logo mais, mas acho que não vai passar muito disso. Aqui também, tempo tá parcialmente encoberto, sol aparece só de vez em quando, assim, nem aparece com tanta força, tá? Escondidinho no meio das nuvens. Mas aqui a gente vai seguir agitando com certeza. Chegando aqui então, Armandinho, Pela Cor do Teu Olho, e ainda Das Aranha, o Mané.

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7: Previsão do tempo às 11 horas e 32 minutos com ela, Camila Cardoso, em nome de Sicredi Sul, Tati Farma, Colégio Satic Turvo, também Loja Solimarum e Aliança Agropecuária. Camila Cardoso, então, nesta quarta-feira, eu desejo a você um bom dia.
13: A previsão do tempo para esta quarta-feira no sul catarinense é uma quarta-feira em que a gente tem condições de nebulosidade associada ao que a gente chama de circulação marítima, que é justamente aquelas nuvens que sopram do oceano em direção ao continente, trazendo uma maior cobertura de nuvens por aqui. Por conta disso, as temperaturas se mantêm amenas e as máximas no sul do estado não passam dos 17 graus. Na quinta-feira, a gente volta a ter sol por aqui. Será uma quinta-feira com neblina nas primeiras horas da manhã, mínimas de 6 a 7 graus, ou seja, frio nas primeiras horas da quinta, e o sol aparece com temperaturas chegando a 25 graus. O calor volta a predominar no sul do estado na sexta-feira, com máximas de 28 graus, e no final de semana, principalmente ali no sábado, a gente pode bater a casa dos 30 graus. Portanto, a gente tem aí um período de trégua na instabilidade, hoje com nuvens e nos próximos dias com sol, e em princípio, a gente tem um novo evento de chuva previsto entre o domingo e o início da semana que vem. Em relação aos volumes de chuva previsto para esse evento do início da semana que vem, a gente ainda tem que ficar monitorando. No momento, os volumes de chuva não indicam ser nada semelhante ao que aconteceu ali na segunda-feira, mas é claro, tudo exige monitoramento, afinal de contas estamos em plena primavera e por isso o monitoramento é bastante importante. Camila Cardoso, para você ouvinte aqui da Imigrantes.
7: Tá certo então, Camila, muito obrigado pelas suas informações e agora eu aguardo o seu retorno amanhã a partir das 11h30 com as informações da previsão do tempo.
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2: Imigrantes FM, 11 horas 48 minutos, 12 para o meio-dia. Por aqui, o Bom Dia vai chegando à reta final da sua edição de hoje, mas claro que amanhã nós retornaremos, eu, Flávio Pescador, mais uma vez aqui à frente dos microfones da Imigrantes, para mais uma edição deste programa mais que maravilhoso, que é o Bom Dia. Na sequência, tem ela, Renata Toneto Angeloni e o Clube do Ouvinte, logo após a transmissão do horário eleitoral, que começa ao meio-dia em ponto. Então aí, aproximadamente meio-dia e 25, meio-dia e 30, Renata chega aqui com vocês. E por aqui, eu desejo a todos uma excelente quarta-feira, uma ótima semana, ainda tem muita coisa, né, gente? Hoje é só quarta, ainda tem quinta-feira, sexta-feira, tem muita coisa pra acontecer ainda. Como dizem, tem muita água pra passar embaixo da ponte. E é claro, ainda em tempo, aquele nosso tradicional bom dia. Um beijão no coração de vocês e fiquem aí com Murilo Rufi e Matheus Fernandes, só com ela, curtindo o finalzinho do Bom Dia.

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6: São 12 horas 31 minutos. Renata Toneto Angeloni aqui neste momento junto com você até as 14 horas. É o nosso Clube do Ouvinte.

12 horas 41 minutos. Aproveito aqui para mandar um abraço aos nossos ouvintes, né? Seu Pedro Bis e a esposa, também ao Dinão e a esposa. Seu Pedro aqui de Turvo, Comunidade Livramento. Dinão lá de Timbé do Sul. E sempre especial, né? Nos últimos dias tive a oportunidade de encontrá-los e vou aqui destacando, né? Ao longo da rotina. A semana iniciou um pouco tumultuada, agora as coisas parece que estão indo e acalmando um pouco. Mas lembrando, né, fiquem atentos, tem diversas campanhas. Quando falo aí sobre o início da semana, que foi bastante agitado, tivemos a questão da enchente, existem algumas mobilizações aí para ajudar, que tivemos, infelizmente, pessoas que perderam suas coisas nessa enchente, né, especialmente em Timbé do Sul, que hoje, então, celebra 59 anos de história e tem que se comemorar aí uma cidade, um município com muitos avanços, de um povo aí bastante aguerrido, muito acolhedor. E a gente endossa, né? Estamos todos juntos e é importante analisarmos e vermos como é que está o andamento e o que, que podemos contribuir. Caso não possamos aí ajudar com contribuições materiais, sempre emitir boas vibrações, boas orações, já ajuda e contribui muito. E destaco aqui, então, neste 23 de setembro, o nosso parabéns a Timbé do Sul, aos timbeenses. Nós temos aí uma audiência muito ativa, muito participativa, muito conectada em Timbé do Sul. Então, está aqui registradíssimo, né? Nossa homenagem, então, ao aniversário de Timbé do Sul, destacando os timbeenses de naturalidade e também de coração. Aqui, nossa sequência, 12h42, nós vamos ouvir Banda Céu e Cantos, Palavras.

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2: O mercado catarinense de terneiros manteve a trajetória de valorização no primeiro semestre de 2026. Os preços dos animais de desmama encerraram o período com crescimento de aproximadamente 19% em relação aos registrados no mesmo período de 2025, consolidando o segundo ano consecutivo de alta após 3 anos de retração. Os dados fazem parte do levantamento realizado pelo Grupo de Melhoramento Genético da UDESC. O estudo conta com o apoio da FAESC, parceira dos eventos agropecuários de Santa Catarina. Entre janeiro e junho de 2026, foram contabilizados 85 leilões, número ligeiramente superior aos 82 registrados no primeiro semestre de 2025. Minuto do Agro, uma produção do sistema CNA, FAESC, Senar e sindicatos rurais.
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5: Registramos aqui na nossa segunda edição do quadro Variedades, que estão à venda um terreno com 80 hectares em Bom Jesus, um graneleiro Massal 1988, um trator Massey Ferguson 290 simples, um trator Valmet simples 78 ano 91, um trator 295 simples ano 88, um TL 95 ano 2008, um Brasélio 30 ano 2001, uma plantadeira de arrosca F de 17 linhas e uma colheitadeira 5.650 ano 94 com cabine. Mais informações você obtém através do contato 489-9141-5625. E tem festa em honra a Santa Gertrudes Comensoli, dia 27 de setembro, em São Bento, Morro Grande, com a seguinte programação. Às 4 horas, peregrinação saindo da Igreja Matriz Nossa Senhora da Oração de Turvo, com destino ao Santuário Santa Gertrudes, em São Bento, Morro Grande. Às 9h15, procissão motorizada saindo da Igreja Matriz Nossa Senhora da Glória de Meleiro, com destino ao Santuário Santa Gertrudes. Às 10h30, Santa Missa celebrada pelo Bispo Coadjutor Dom Milton Zonta e pelo Pároco Mateus de Oliveira, animada pelo Ministério de Música Sagrada Família de Meleiro. Ao meio-dia, almoço com churrasco, galeto, saladas e bebidas em geral. Os ingressos são antecipados. Às 14 horas, tem coração das candidatas à rainha e princesas da festa. Também sorteio da rifa. Voltamos com a próxima edição no programa Conexão 94,1. Agora, com a segunda parte aí na voz de Gabriel Mantovani. Será ele, então, que trará a partir de hoje as informações da terceira edição do quadro Variedades. A quarta edição é lá às 17h30 com João Paulo Brognoli no Comitiva Sertaneja.
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5: São 12 horas e 51 minutos. Você ouve por aqui Renata Toneto Angeloni no Clube do Ouvinte e temos aqui sempre o nosso canal à disposição de você, ouvinte, 988-26-1042. Ultimamente é sempre no WhatsApp que a gente faz mais essa conexão, mas lembrando que aqui na Rádio Imigrantes segue aí o telefone fixo. Para a ligação é o 3525-0321. Sempre aí durante o ar ou quando não estamos com a Andréia aqui na portaria nos socorrendo, JP também, um pouco antes de ela chegar, às vezes fica um pouquinho mais difícil de atender, mas a gente tem também aí essa opção, né, de nos comunicarmos. Temos aí nossas redes sociais, agradecemos também aí, tivemos um número um pouco maior de movimentação nos últimos dias, tivemos um

crescimento aí de pouco menos de 8 mil, estamos com quase 12 mil seguidores nas nossas redes sociais e a gente vem trabalhando, aprimorando aí a nossa comunicação também através das redes sociais. E você pode dar sua sugestão também, né? É bem bacana sabermos o que que vocês gostam de acompanhar. E o interessante, eu particularmente, eu, Renata, gosto mais aí dos algoritmos do bem. Que são esses algoritmos do bem, né? Eu gosto de receber aí nas notificações informações de credibilidade de páginas como da Rádio Imigrantes FM, que trazem conteúdo aí que são verificados, compartilhados por autoridade, que fazem parte de segurança sem fake news e também sem sensacionalismo. Eu não gosto muito desta parte mais sensacionalista, de exposição, prefiro mais aqui focado na nossa região. E acho muito bacana esse trabalho que a Rádio Imigrantes costuma sempre fazer, né? Baseado na credibilidade, sem sensacionalizar nada, sempre levando a informação, deixando aí todos fazerem a sua análise dos fatos e também sem fazer exposição, sem tentar aí essa palavra, né? O sensacionalismo. Não acho interessante e acredito que neste caminho se mantém. Mas é interessante, você gosta mais de receber informações, de conhecer aqui os nossos bastidores, notícias da nossa programação. Sempre pode aí dar a sua opinião, que é muito bacana. Estamos sempre migrando, acompanhando todas as tendências e tem tendências aí que vão ao longo dos anos, como essas músicas que a gente confere por aqui e curte. João Bosco e Vinícius, Vou Doar Meu Coração, e João Neto e Frederico chamam isso de traição.

0: Alô, Cezinha, o que nós vamos fazer com o coração?
1: É, João, vamos ter que dar esse coração nosso de graça mesmo, viu?
2: Valeu, galera!
1: Obrigado, João Bosco e Vinícius.
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0: Neto Federico.
1: Bruno e Marrone.
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17: A força de vontade deve ser maior que a habilidade. Habilidades podem ser desenvolvidas ao longo do tempo, mas sem a motivação necessária, é fácil desistir diante das dificuldades. Quando colocamos nossa força de vontade em ação, transformamos sonhos em realidade. A história está repleta de exemplos de pessoas que, mesmo sem as melhores habilidades, conquistaram grandes feitos por meio da dedicação e da paixão. Isso nos ensina que o verdadeiro sucesso muitas vezes reside na disposição de ir além, de enfrentar os obstáculos e de não permitir que as limitações nos definam. Aqui é o palestrante Beto, bom dia! E essa foi a mensagem motivacional de hoje pra você! Bom dia!
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20: 13 horas e 6 minutos. Temos aniversariante hoje e vem aqui com um super beijo da mãe Irene, que o ama muito, dedicando música e desejando aí muitas felicidades, paz, amor, alegria e bênçãos. A Irene então destaca hoje o aniversário do filho Éder e a gente endossa aqui os parabéns, né? Que seja um dia especial e venham outros dias tão especiais como. Dedicamos aqui a nossa programação E agora, antes de ouvir umas informações do agronegócio hoje, a gente confere a banda Enigma, Isso Não É Amor. E também a gente aproveita, né, o Éder tá de aniversário, a mãe destacou os aniversariantes de hoje, assim como o Timbé do Sul, sintam-se homenageados.
0: Banda

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3: Começa amanhã em Chapecó a Expomerco 2026. Cooperativa Cooperja de Jacinto Machado apoia a campanha de mobilização pelo fim da violência contra a mulher. Essas e outras notícias logo após a nossa mensagem cooperativista.
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3: Alô, amigos do sul do Brasil. Eu sou o René Roberto e hoje é quarta-feira, edição de 23 de setembro de 2026. E essas são as notícias. Os touros da raça Angus alcançaram o maior valor médio entre as 7 raças acompanhadas pelo Grupo de Melhoramento Genético GMG da Universidade do Estado de Santa Catarina, UDESC. Nos 4 leilões avaliados até o momento, os animais foram comercializados em média por R$ 19.536,47, com coeficiente de variação de 23,5%. Os dados fazem parte do 5º resultado parcial do levantamento realizado pelo grupo que monitora os preços praticados nos principais leilões de reprodutores. O acompanhamento conta com apoio da Federação da Agricultura e Pecuária do Estado de Santa Catarina, FAESC, parceira dos eventos agropecuários catarinenses. O estudo envolve informações de leilões de Angus, Bradford, Brangus, Charolais, Devon, Hereford e Nelore. Logo depois da Angus, aparece o Bradford. Em 7 leilões acompanhados, a raça registrou valor médio de R$ 19.119,39 por touro. O coeficiente de variação foi de 6,04%, o menor entre as raças analisadas nesta etapa, o que indica maior uniformidade dos preços observados. A raça Brangus concentra o maior número de eventos avaliados. O monitoramento permite acompanhar o comportamento dos preços de reprodutores comercializados em diferentes eventos e oferece informações sobre o mercado de genética bovina. Como o levantamento ainda é parcial, os valores podem sofrer alterações à medida que novos leilões forem incorporados à análise. Os resultados podem ser acompanhados pelo perfil do Grupo de Melhoramento Genético da UDESC no Instagram, @gmg_UDESC, pelas rádios parceiras e pelo site do sistema FAESC Senar. Os supermercados Cooperja aderiram à campanha de mobilização catarinense pelo fim da violência contra a mulher, uma iniciativa realizada em parceria com a FACISC, a CIJAN, Ministério Público de Santa Catarina e Governo do Estado. Durante o período da campanha, as sacolas plásticas utilizadas nos supermercados Cooperja estarão personalizadas com informações e mensagens de conscientização sobre a importância do enfrentamento à violência contra a mulher. A iniciativa reforça o compromisso da cooperativa Cooperja Jacinto Machado, sul de Santa Catarina, com ações que contribuem para a transformação da sociedade, bem como o apoio para combater os diferentes tipos de violência, estimulando ações preventivas a atentados que violem os direitos humanos de uma mulher. Infelizmente, Santa Catarina integra uma triste e preocupante estatística no país, sendo um dos estados que mais registram casos desse tipo de violência, indo na contramão dos índices que colocam o estado entre os mais desenvolvidos. A luta contra essa estatística é uma responsabilidade de todos nós, e a orientação, apoio e conscientização são importantes passos para promover uma mudança cultural e construir uma sociedade mais segura, respeitosa e igualitária. Sistema Sicredi, primeira instituição financeira cooperativa do Brasil, realiza no próximo dia 26 o segundo Summit das Cooperativas Escolares. O evento, que acontece em Santa Cruz do Sul, Rio Grande do Sul, vai reunir representantes de 20 cooperativas do Sistema Sicredi, mais de 200 cooperativas escolares e um público estimado de mais de 700 pessoas. Neste ano, declarado pela Organização das Nações Unidas, ONU, como Ano Internacional do Voluntariado para o Desenvolvimento Sustentável, o segundo Summit das Cooperativas Escolares convida os participantes a viver uma jornada por Cooperlândia para descobrir que comunidades mais prósperas são construídas quando pessoas colocam seus talentos a serviço do bem comum. O objetivo é fortalecer a vivência do cooperativismo entre estudantes associados das cooperativas escolares, promovendo a intercooperação, o protagonismo e o pertencimento por meio de experiências que conectem voluntariado e desenvolvimento sustentável. Será um dia de reflexões sobre o cooperativismo, princípios, além de construções coletivas para potencializar o que já é desenvolvido pelo programa em cada região, explicou a coordenadora de desenvolvimento do cooperativismo da Central Sicredi Sul-Sudeste, Bianca Hahnemann. O evento culmina na Summit Fest, uma celebração simbólica da prosperidade construída coletivamente, reafirmando que os maiores resultados não pertencem a quem mais faz, mas sim a quem constrói junto. O programa Cooperativas Escolares é uma iniciativa educativa que busca integrar princípios e valores do cooperativismo ao ambiente escolar. Os estudantes, com o apoio de um professor orientador, por meio de uma metodologia gamificada chamada Cooperlândia, fundam e gerem suas próprias cooperativas, atuando como protagonistas em um processo pedagógico colaborativo. Tem como público-alvo alunos voluntários do final do ensino fundamental. Entre os objetivos estão desenvolver protagonismo juvenil, liderança, consciência coletiva e habilidades empreendedoras, contribuir para a formação de futuros gestores e cidadãos com senso de responsabilidade social e alinhar ações com os Objetivos do Desenvolvimento Sustentável, ODS, da ONU, promovendo a cooperação como via para a transformação local. Produtores, trabalhadores rurais e suas famílias terão novas oportunidades de qualificação profissional e desenvolvimento social no mês de outubro que vem. O Serviço Nacional de Aprendizagem Rural de Santa Catarina, SENAR, órgão vinculado à Federação da Agricultura e Pecuária do Estado, FAESC, vai promover em parceria com os sindicatos rurais mais de 500 treinamentos gratuitos em diferentes regiões do Estado. A programação contempla ações de formação profissional rural, FPR, e promoção social, com conteúdos relacionados à produção agropecuária, gestão das propriedades, segurança no trabalho, tecnologia, alimentação, saúde, qualidade de vida e geração de renda. Na formação profissional rural, os treinamentos atendem demandas práticas das propriedades e acompanham as mudanças tecnológicas, produtivas e de gestão no campo. A agenda de promoção social reúne atividades voltadas à saúde, bem-estar e à diversificação das fontes de renda das famílias rurais. Os treinamentos são gratuitos e destinados a produtores, trabalhadores rurais e seus familiares. A programação completa está disponível em sistemafaesc.com.br/senar/agenda de treinamentos. E a seguir, depois da nossa mensagem cooperativista, nossa última notícia. Aguardem!
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3: 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E agora atenção para a última notícia. Começa oficialmente amanhã em Chapecó a Expomerco 2026. A feira segue até o próximo dia 27 no Parque de Exposições Valmor Lunardi na EFAP, com entrada gratuita. Um dos destaques da programação será no sábado, dia 26, com a realização do primeiro concurso de assado de ovelha patagônico. A proposta une gastronomia, apresentação de raças e valorização da carne ovina. O diferencial está no preparo. O animal é assado inteiro, em pé, ao lado do fogo, em um processo que leva cerca de 6 horas. 6 animais participam da disputa, representando as raças Corriedale, Texel, Hampshire, Crioula e Laconi, e também um caprino. Segundo um dos organizadores, Evandro Klein, o popular Chiru, o concurso busca aproximar o público dessa tradição. É uma oportunidade para o público conhecer as raças e experimentar a carne de cada uma delas. As equipes, com 3 a 5 assadores, serão responsáveis pela carne e temperos. O preparo começa às 13 horas e a avaliação está prevista para as 19 horas. Após o julgamento, o público poderá degustar os assados. Jurados vão avaliar critérios como maciez, suculência, sabor e apresentação. Também entram na análise aspectos como organização, organização, higiene e estrutura das equipes. As melhores colocadas receberão troféus. O concurso integra uma programação mais ampla voltada à ovinocultura e à caprinocultura, que deve movimentar cerca de R$400 mil em negócios durante e após a feira. Mais de 400 animais estarão expostos com diversas raças, além da participação de frigoríficos, produtores e projetos apoiados pelo Sebrae Santa Catarina. Para o presidente do Núcleo de Criadores de Bovinos e coordenador da feira, Gelson Dalla Costa, a iniciativa fortalece o setor. Ele disse: a feira é um espaço para mostrar a diversidade e a força da produção agropecuária do oeste catarinense. Ao trazer produtores, criadores e frigoríficos para o mesmo ambiente, queremos estimular novos negócios e contribuir para o crescimento da cadeia. A Expomerco 2026, que começa amanhã, reforça o potencial do agronegócio e abre espaço para inovação, tradição e geração de oportunidades no oeste de Santa Catarina. 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
16: Você sabia?
17: Você sabia que o som mais alto já registrado foi a erupção do Krakatoa? Em 1883, o vulcão Krakatoa, na Indonésia, explodiu com tanta força que o som pôde ser ouvido a mais de 4.800 quilômetros de distância. Em alguns lugares, foi descrito como tiros de canhão. A explosão foi tão poderosa que causou tsunamis, matou dezenas de milhares de pessoas e alterou o clima global. O estrondo é considerado o som mais alto já registrado na história moderna. Imagine algo tão alto que dá volta inteira no mundo.
16: E essa informação, você já sabia?
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18: São 13 horas e 25 minutos. Tem mais aniversariante hoje, né? Tem aí um feriado especial para o Edson Paz. É, o Edson lá do Poço do Caixão. Está aqui sendo homenageado pelo Chiru e pela Dona Nair, com certeza aí toda a equipe. Parabéns por mais essa rosa aí no jardim, né? Que seja aí um dia muito abençoado e tenha sempre muita alegria. Vai rodar aqui uma barquinha de ouro com um trio Parada Dura. E a gente homenageia, então, e parabeniza por esta data. Um abraço aí para o Edson, Dona Naira, Chirio, toda a equipe aí do Camping Poço do Caixão e também do restaurante Tide. E também por aqui tem uma audiência lá em Morro Grande, a prima Silvana e a família toda Brovedan aí também na audiência. Estão plantando arroz, a gente deseja a vocês e também a todos os nossos risicultores, né? A gente sabe que alguns vivenciaram perdas aí devido a essa enchente que passamos, mas desejamos que seja aí uma safra abençoada. Um abração para Silvana, para toda a família. E que tem aí sempre muitas bênçãos e muita alegria na vida de vocês. A gente vai rodar aqui uma do Rick Renner. Perdemos aí nesta semana também o cantor Rick, né? Mas ele que, além de muita emoção, também levou muita alegria e vai continuar levando a muitas pessoas. Então, eu vou trazer uma música mais animada aqui na programação para a gente dar cor nesse dia nublado. Vem Rick Renner na pontinha do pé aqui na sequência também.

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9: São 13 horas 36 minutos. Agora a gente vai de trio Parada Dura. Jailson de Jacinto Machado passando por aqui, dando aquela sugestão raiz na nossa programação. O Vino lá em Sombrio também na audiência junto conosco. E a gente agradece sempre a cada ouvinte que está ligado na programação aqui conosco. Juntinhos, vamos curtir trio Parada Dura, Luz da Minha Vida, Léo e Fabiano, The Sound of Silence e também Jades e Jadson, Jeito Carinhoso.

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1: 13 horas 49 minutos é o último bloco nesta tarde de quarta-feira, mas a programação aí é sempre sequenciada, cheia de coisa boa. E o Clube do Ouvinte volta amanhã, mas oficialmente aí a partir do 12:30, né? E aqui a gente vai aproveitando cada minuto, cada segundo, e é assim que a gente tem que aproveitar a vida. Relembrando aí que estamos no Setembro Amarelo, última semana já deste mês. Parece que foi ontem que fizemos a abertura e já vem aí a sequência, né? A vida passa rápido, a vida é breve. Vimos mais uma vez aí com a tragédia que aconteceu com o cantor Rick e os outros 4 ocupantes que tinham naquele helicóptero. Então vamos vivendo, vamos aproveitando cada oportunidade que a vida nos dá para celebrar, viver e buscar tudo aquilo que faz o nosso coração vibrar. E vamos nos despedindo ao som de Zé Henrique e Gabriel, Tem Tudo a Ver, Daniel Malícia de Mulher com a participação de Edson e Hudson, e uma dose dupla de Milionário e Marciano, Meu Desespero, Mais Amor Clandestino. Obrigada pela sua audiência, nos encontramos aqui na programação ou por aí nas ruas da cidade, nas redes sociais, sempre nos conectando de todas as formas. Abração, até mais!

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7: Quatro minutos. Começamos mais um programa por aqui na sua tarde, na programação da Imigrantes FM. Começamos Conexão 94,1, aquele programa que nesta semana começou com apresentação dupla. Temos aí Renata Toneto Angeloni e eu na primeira parte da programação. E a partir das 15 horas, quem está aqui com vocês agora é o Gabriel Mantovani. Temos aí, então, mais interatividade com os nossos ouvintes. Sempre Imigrantes FM inovando e trazendo aí toda esta programação especial. E, você já sabe, nosso Conexão 94,1 vem repleto de sucessos, repleto de flashbacks. E trazemos aqui uma que muitas pessoas com certeza conhecem e vão aí, ó, fazer dancinha também junto com a música. Se não, pode curtir só os embalos de Madonna, Like a Virgin. Tem também Green Day, Basket Case e Engenheiros do Havaí com Herdeiro da Pampa Pobre. Fico com vocês, então, até às 15 horas aqui na programação, que vai até às 16 horas, repleta de flashbacks.

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6: 14 horas 18 minutos. 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Por aqui, para todas as gerações, vem Gerry Adriane, namoradinha de um amigo meu, nenhum de nós, Camila e das Aranhas, Salão de Festa Vapor. Os flashbacks fazendo sucesso.

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11: Está nublado aqui em Turvo. 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
11: 14 horas e 33 minutos, a nossa farmácia com mais de 6 décadas de história, farmácia Secone, compartilha por aqui a história, então, de Jessé Gomes da Silva Filho, que é o nome de batismo de Zeca Pagodinho, nascido na zona norte do Rio de Janeiro. Criado em Del Castilho, cresceu em um ambiente onde o samba fazia parte do cotidiano. Desde pequeno, frequentava rodas de samba e desenvolveu sua paixão pela música popular brasileira. Na juventude, trabalhou em diferentes atividades para ganhar a vida, como feirante, camelô e office boy, mas era nas rodas de samba que encontrava sua verdadeira vocação. Foi nesse período que começou a desenvolver seu talento como compositor e improvisador, especialmente no Partido Alto, um estilo de samba conhecido pelos versos improvisados. Durante os anos 70 e início dos anos 80, Zeca passou a frequentar as rodas de samba do bloco carnavalesco Cacique de Ramos, um importante espaço de encontro de sambistas do Rio de Janeiro. Ali, ele conheceu artistas que se tornariam fundamentais em sua trajetória, como Bete Carvalho, Alindo Cruz, Jorge Aragão e Almir Guineto. Bete Carvalho teve papel importante na divulgação de seu talento. Em 83, gravou ao lado de Zeca o samba Camarão que Dorme, A Onda Leva, composto por Zeca, Arlindo e Beto. A gravação ajudou a apresentar o compositor a um público mais amplo e marcou um momento muito importante no início de sua carreira profissional. Em 85, Zeca participou do álbum coletivo Raça Brasileiro ao lado de outros artistas que estavam ganhando espaço no samba, entre eles Jovelina Pérola Negra. O projeto contribuiu para revelar uma nova geração de sambistas e ampliar o alcance do gênero. No ano seguinte, em 86, Zeca lançou seu primeiro álbum solo, intitulado simplesmente Zeca Pagodinho. O disco trouxe músicas que se tornaram conhecidas. Ao longo dos anos 90 e 2000, Zeca Pagodinho lançou diversos trabalhos e emplacou músicas que passaram a fazer parte da memória musical dos brasileiros. Uma das características mais marcantes de Zeca Pagodinho é sua personalidade espontânea e seu jeito descontraído de levar a vida. Mesmo depois de alcançar enorme popularidade, manteve uma forte ligação com suas origens, seus amigos e a cultura dos subúrbios cariocas. Outro lugar importante de sua história é Xerém, distrito de Duque de Caxias, no Rio de Janeiro, onde estabeleceu sua vida familiar e mantém uma relação especial com a comunidade. Zeca Pagodinho, então, é um artista que saiu das rodas de samba dos subúrbios cariocas para conquistar o Brasil sem abandonar as raízes. Seu repertório reúne sambas românticos, músicas bem-humoradas e canções que celebram a amizade, a boemia e as pequenas alegrias da vida. Sua contribuição também está na valorização de compositores, na preservação das tradições do samba e ainda na divulgação de uma maneira de fazer música profundamente ligada à cultura popular brasileira. Com décadas de carreira, Zeca Pagodinho permanece como uma das vozes mais reconhecidas do samba nacional. Vem por aqui, sequência especial de Zeca Pagodinho.

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7: Variedades em sua terceira edição aqui na Imigrantes FM. Vende-se 2 lotes urbanos de 23 por 25 metros localizados no centro de Ermo. Contato para mais informações, 48988367141. Com essa informação, fechamos Variedades em sua terceira edição. Às 17h30, João Paulo Brognoli vem aí com a quarta edição de Variedades.
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7: 15 horas e 6 minutos. Aparecendo por aqui agora no Conexão 94,1 em sua segunda hora de programação. E para você que quiser participar aqui da programação, que nem a Zulei, que já está lá ligadinha diretamente do Mole Coco aqui com nós, é só mandar a sua mensagem no WhatsApp 988-26-1042. Eu acompanho vocês até as 4 horas, quando João Paulo Brognoli assume e vem com o Comitiva Sertanejo. Mas por enquanto vamos ficando aqui no sucesso nacional e internacional que marcou a geração passada. É hora de abrir um bloco musical. O primeiro desse dia. Dessa quarta-feira maravilhosa. Vamos juntos. Imigrantes, a melhor. Vem aí. Tim Maia, acende o farol.

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10: Você sabe como funciona o Sistema CNA, FAESC, Senar, Sindicatos Rurais? 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
11: Você sabia?
12: O famoso código de barras quase foi redondo. Antes do conhecido código de barras com linhas verticais, havia a proposta de um código em formato de alvo circular. A ideia era permitir a leitura em qualquer direção, mas a versão com barras foi mais prática e mais fácil de imprimir e acabou se tornando padrão mundial desde os anos de 1970.
11: E essa informação, você já sabia?
13: Horas e 19 minutos, 15 graus em Turvo também. E vamos seguindo por aqui, atualizando as participações. Olha só, o Valmir tá mandando o seu boa tarde, o seu alô, está ligadinho aqui com a gente, fez o seu pedido musical com o Skank, Pacato Cidadão, pode deixar com a gente, oferece para todos da família Imigrantes e pro povo lá de Rio Maina, em Criciúma. Show de bola, um abração a todos, muito obrigado pela audiência. Logo mais na sequência, vamos atualizar o pedido musical. O Luiz Antônio Zanelato, o Luizinho lá da Vila, também está ligadinho com a gente, fez o seu pedido musical, The Cure, Just Like a Heaven. Pode deixar com nós que o próximo bloco musical é ao comando de vocês que estão ligadinhos e participando aqui com nós. Agora é hora de notícias aqui no Conexão 94,1. Eduardo Batista é anunciado como novo técnico do Inter. O treinador chega com a missão de salvar o Colorado do rebaixamento. Eduardo Batista, que até ontem estava no Criciúma disputando a partida contra o Operário, saiu de lá e foi anunciado pelo Internacional oficialmente na quarta-feira. Com vínculo de contrato até dezembro de 2026. No Inter, Eduardo Batista terá 10 rodadas para tentar tirar a equipe da zona de rebaixamento. O Colorado ocupa, neste momento, a 18ª posição com 28 pontos. Olha só, anúncio de última hora aí. Vamos seguindo por aqui então, abrindo mais um bloco musical. Hora de curtir, de se levantar, de dançar ao som de The Cure, Just Like Heaven.

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10: Quinze horas e 32 minutos. Vamos seguindo por aqui. Olha só quem está com nós, é a Zulei. A Zulei está lá ligadinha fazendo o seu café. Está com nós e parece que está meio frio lá pro Molha Coco, hein? Pela grossura dos casacos, o negócio está feio pra lá. Muito obrigado pela audiência. Vamos seguindo por aqui no Conexão 94,1. Essa tarde aí que não saiu um sol muito definitivo, mas também não tá muito gelado por aqui no Turvo. Clima bom. Sucessos. Não tem coisa melhor. E é hora de abrir o penúltimo bloco musical aqui com vocês. Vem aí Bon Jovi, Never Say Goodbye. Pink Floyd, Another Brick in the Wall. E Skank, Garota Nacional.
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faz alusão ao clube carioca e à organização norte-americana. E na publicação realizada nas redes sociais, a equipe rubro-negra falou também do primeiro jogo americano que será realizado no Maracanã e passou algumas informações de onde o torcedor pode comprar os produtos. Olha só, parceria muito bacana aí para o futebol brasileiro. E vamos finalizando então por aqui. Agradeço a vocês, ouvintes, que acompanharam Conexão 94,1. Agora é hora de curtir um sertanejo com João Paulo Brognoli. Amanhã, quinta-feira, retornaremos neste mesmo horário, neste mesmo canal, com mais informações, mais música e muito sucesso. Vamos fechar então com Tarzan Boy. 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
8: Temperatura.
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9: Legal, gente, minhas saudações a você que nos acompanha nesta quarta-feira, meio de semana. Hoje é 23 de setembro. Com muita alegria, com muito entusiasmo, estamos chegando por aqui para mais uma edição do Comitiva. Tem música, tem informação, tem a sua participação através do 35250321 ou do nosso WhatsApp, que é o 988261042. Tempo encoberto na cidade de Turvo. Uma quarta-feira fria, uma quarta-feira gelada, né? Temperatura e segundo termômetro na marca dos 15 graus, mas a sensação térmica abaixo disso, com certeza. Aquele abraço do JP por aqui, o programa tem a força da farmácia popular. 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Abrindo com Bruno Marrone, Não Vou Chorar. Boa tarde, Turvo e toda a região.
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0: 94 FM Bailaço. Bailaço com Estação Fanangueira, Branca de Neve. Maria Cecília Rodolfo, Quem Ama Cuida. E Bruno Marrone, Não Vou Chorar.
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0: 4:12. Vamos destacando por aqui algumas composições do cantor Rick, né? Que nos deixou na última segunda-feira em virtude de um trágico acidente aéreo que ocorreu na Serra de Santa Catarina, no município de Urubici. Algumas canções aqui interpretadas por outros artistas que são composições dele, Rick. E músicas aí, né? Eu tenho certeza que você conhece. Página de Amigos, interpretada aí por Chitãozinho e Chororó. Hoje Eu Sei, de João Paulo e Daniel. Só Dá Você na Minha Vida, também João Paulo e Daniel. Agenda Rabiscada, Conta Pra Ela, Tá Nervoso, Vai Pescar, Eu Menti, Amor de Violeiro, Nunca Amei Assim, Tô Pensando Nela, Ela Chorou de Amor, Bebo Pra Carai, Poeira da Estrada, entre outras composições aí escritas pelo saudoso Rick, da dupla Rick e Renner. Vamos relembrando um pouquinho por aqui também? Um dos sucessos da dupla, Eu Sem Você.

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15: 4 horas e mais 19 minutos. Vamos seguindo com esse tempo encoberto aqui na cidade de Turvo. Abrimos o programa instantes atrás com a temperatura na marca dos 15. Agora já está aí na marca dos 14 graus, né? Forte abraço pro Itamar, que pediu, solicitou. Canção aí dos dois filhos de Francisco, Zezé de Camargo e Luciano Foi. Já tá preparada por aqui, muito obrigado, Itamar. Grande abraço para Fabiana também. Lá em Santa Rosa do Sul, Araranguá, Santa Rosa. Todos os municípios sintonizados, conectados com a gente aqui. As YV 314, né? Além de Zezé e Luciano, por aqui tem Cleiton e Romário, tem Matheus e Cauã. Já tem informação para você. Então bora dar mais um play aqui?

0: 94 FM, Matheus e Cauã, te amo a beça. Cleiton e Romário, grau bateu. E Zezé de Camargo e Luciano foi. Fechando, concluindo mais um super bloco de sucessos aqui do Comitiva. Vamos com informações?
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0: Polícia Federal apreende R$500 mil com candidato em Florianópolis e pede investigação à Justiça Eleitoral. A Polícia Federal apreendeu R$500 mil em espécie com candidato a deputado estadual Marcos Vieira em Florianópolis. A corporação encaminhou o caso à Justiça Eleitoral com solicitação de autorização para instauração de inquérito policial. A corporação frisou que, apesar da ação, não há conclusão quanto à prática de crime ou à responsabilidade das pessoas envolvidas. A apreensão ocorreu ontem, terça-feira, dia 22. Procurada pela assessoria jurídica do deputado, a assessoria informou que está buscando informações sobre as circunstâncias da apreensão. Afirmou ainda que o candidato está em campanha pelo interior do estado e assim que houver informações confirmadas, fará uma nova manifestação. A apreensão aconteceu perto de uma agência bancária e o dinheiro estava na posse do candidato. A Polícia Federal esclareceu que o valor, dividido em notas de 100 e 200, foi previamente previsto para saque, o que chamou a atenção dos investigadores. O valor foi apreendido e preservado. O procedimento será submetido à Justiça Eleitoral com solicitação de autorização para instauração de inquérito policial e adoção das medidas necessárias ao esclarecimento dos fatos, detalhou a corporação em nota. Então, Polícia Federal, né, apreende R$500 mil em espécie com o candidato, né, a deputado estadual Marcos Vieira, em Florianópolis, e pede aí investigação à Justiça Eleitoral. 4h32, um breve intervalo, a gente volta já já.
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0: Legal, meu povo. 4 horas e mais 34 minutos. Agora. Boa tarde, JP. Toca Rick Renner pra dar um picote, só pra curtir. Muito obrigado, Thiago. A Irene tá participando também via WhatsApp. Oferecendo música aí pro filho Éder, que está de aniversário hoje. O Éder, parabéns, felicidades e muitos anos de vida, hein? A música solicitada é com a banda Céu e Cantos, Morena Misteriosa. Boa tarde, JP. Peça a música Mineirinha Ferveu, com Paula Fernandes. Oferecer aos ouvintes e para vocês da rádio. Eliane da Boa Vistinha, muito obrigado, Eliane. E o Valério também mandando aquele bonequinho, aquele joinha todo especial pra gente. Valério lá do Morro do Cipó Sombrio, né? Um pouquinho tem o Agony em destaque. Agora tem Rick Renner.

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0: Maravilha, maravilha, mais um bloco sendo fechado com Paula Fernandes, Mineirinha Ferveu, Banda Céu e Cantos, Morena Misteriosa e Rick Renner, pra dar um picote, as melhores por aqui. E na sequência temos aí o Agro em Destaque de hoje, hein? 94 FM. Banana em Santa Catarina. Safra deve atingir 779 mil toneladas.
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2: A bananicultura de Santa Catarina caminha para uma safra positiva no ciclo 2026-27. Estimativas da Ipagri-Sepa indicam uma produção de quase 780 mil toneladas, alta de 1% em relação à safra anterior. O destaque fica para a banana prata, que deve crescer mais de 5% em volume. No mercado, o menor volume nacional em agosto elevou os preços pagos ao produtor catarinense. Porém, para setembro, a expectativa é de recuo nas cotações com o aumento da oferta da fruta e maior concorrência regional. Já no comércio exterior, Santa Catarina lidera as exportações brasileiras de banana. Entre janeiro e agosto, o estado respondeu por mais de 50% de todo o volume exportado pelo país, tendo Uruguai e Argentina como principais destinos. De Florianópolis, da Rede de Notícias Acaerte, Carol Denardi.
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3: É isso mesmo, todo mundo ligado, todo mundo sintonizado, hein? 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

0: 94 FM, Zé Neto e Cristiano. Eu ligo pra você. Diego e Vitor Hugo, errado triplo. Tchê Chaleira virando lata. E Bruno e Barreto, Texana 37.
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0: E a Alesc destina 20 milhões às famílias atingidas por inundações. A bancada do Sul da Assembleia Legislativa de Santa Catarina, Alesc, decidiu, em reunião extraordinária nesta quarta-feira, dia 23, destinar 20 milhões para auxiliar as famílias atingidas pelas fortes chuvas que afetam a região nesta semana. O dinheiro virá de recursos economizados pelo Parlamento. Segundo a bancada, o valor será encaminhado à Defesa Civil Estadual e depois aos municípios atingidos. As prefeituras poderão utilizá-lo para atender necessidades emergenciais das famílias. O comunicado não informa quando ocorrerá o repasse, nem quanto cada cidade receberá. As chuvas começaram a provocar alagamentos e resgates na segunda-feira. Em Criciúma, moradores precisaram deixar suas casas e 108 crianças foram retiradas de uma escola antes da entrada da água. Em Timbé do Sul, famílias ficaram ilhadas, houve resgate aéreo e a Serra da Rocinha foi interditada após deslizamentos. De acordo com a Defesa Civil, 8 municípios do sul catarinense decretaram situação de emergência. Timbé do Sul, Criciúma, Turvo, Araranguá, Forquilinha, Ermo, Meleiro e também Nova Veneza. 5:04, a gente volta já já.
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0: Bacana demais, são 5 horas e mais 7 minutos, 5 e 7, o tempo passa nesta quarta-feira. Vamos juntos até às 7 por aqui, né? 7 horas tem um de coração a coração com a preta.
10: Já chego.
0: Vamos lá, deixa eu ver aqui mais toques e participações. Opa, tô ligado, quase indo pra faculdade. É o João da Gaita, grande João Mantovani. Ele que participou na última segunda-feira à noite aí, do banco de bar, né? Tudo de bom, João? E o Vino lá em Sombrio, como de costume, mandando aquele joinha. Já tem fatos desconhecidos? Bora com Fred e Fabrício, você não cuidou.

94 FM, mais um super bloco sendo fechado ao som de João Bosco e Vinícius e Maiara e Maraíza. Fim da noite. Zezé de Camargo e Luciano, irmão da Lua, amigo das estrelas. E Fred e Fabrício, você não cuidou.

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2: Vamos lá então com fatos desconhecidos. E homem é multado após pedir um macaco emprestado à PRF para trocar pneu furado. O motorista Júnior Pinheiro foi multado pela Polícia Rodoviária Federal após mandar um colega pedir um macaco mecânico emprestado em uma base policial. O caso aconteceu depois que o pneu do veículo furou na rodovia e os ocupantes perceberam que não tinha uma ferramenta obrigatória no porta-malas. A infração gerou uma multa de R$ 195,00 e 5 pontos na CNH de Júnior. Apesar de terem emprestado o equipamento para a troca do pneu, os agentes aplicaram a punição ao condutor por circular sem os equipamentos obrigatórios previstos em lei. Aí então, fatos desconhecidos de hoje. Por aqui um breve intervalo, a gente volta já já, é rapidão, hein?
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13: Você sabia?
14: Sabia que o livro mais roubado das bibliotecas não é um romance famoso, mas sim a Bíblia? Por ser um dos livros mais impressos e distribuídos no mundo, a Bíblia também é a obra mais furtada de bibliotecas públicas. Alguns pesquisadores acreditam que isso acontece porque muitas pessoas querem uma cópia para si, mas não querem ou não podem comprar. Além disso, a Bíblia é um símbolo cultural e espiritual para milhões, o que aumenta seu valor simbólico, mesmo fora das lojas.
13: E essa informação, você já sabia?
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2: 5 horas e mais 22 minutos. Estamos de volta. Tenho por aqui a participação dele, né? Do Simon. Opa, manda um abraço aí pro nosso motorista Jairo. Ele tá te ouvindo aqui na van. E levando os alunos pra Unesc. Abraço aí pra toda essa galera. Abraço pro Jairo aí. Na boleia. Fone de ouvido ligado aqui na Imigrante. Jairo, toda a turma aí da van. Abração e obrigado pelo toque, Simon, tá bom? Bola pra vocês aí logo mais à noite. Uma boa viagem também até Criciúma. Daqui a pouquinho temos as notas de variedades. Bora de Simone Mendes, Oi Erro.

0: 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Panda Porcelanato. Traia Véia, Wi-Fi com Luan Pereira e Simone Mendes. O Erro.
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0: 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Boa tarde.
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0: Quarta e última edição de hoje. Vende-se 2 lotes urbanos de 23 por 25 metros, localizados no centro de Ermo. Contato para mais informações: 489-8836-7141. 489-8836-7141.
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0: Imigrantes FM para todo mundo que tá curtindo, todo mundo que tá ouvindo, aquele abraço apertado do JP Brunholi. Vamos seguindo por aqui até às 7. Músicas, informações, a sua participação. 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
0: Chegando o Rick Renner, Eu Mereço.
15: Vem.

0: Mais um bloco vai sendo fechado, som de Paulinho Mocelin, celular quebrado. Henrique Renner, eu mereço, na sequência vem aí as notas de variedades.
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0: Vamos lá com informações, o Direto da Redação, desta quarta-feira, hoje, 23 de setembro, né? E como é de praxe, as primeiras informações sempre com...
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0: Previsão do Tempo, as informações da Camila. 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Vamos ouvir, então, as informações da Camila.
14: A previsão do tempo para esta quarta-feira no sul catarinense é uma quarta-feira em que a gente tem condições de nebulosidade associada ao que a gente chama de circulação marítima, que é justamente aquelas nuvens que sopram do oceano em direção ao continente, trazendo uma maior cobertura de nuvens por aqui. Por conta disso, as temperaturas se mantêm amenas e as máximas no sul do estado não passam dos 17 graus. Na quinta-feira, a gente volta a ter sol por aqui. Será uma quinta-feira com neblina nas primeiras horas da manhã, mínimas de 6 a 7 graus, ou seja, frio nas primeiras horas da quinta, e o sol aparece com temperatura chegando a 25 graus. O calor volta a predominar no sul do estado na sexta-feira, com máximas de 28 graus. E no final de semana, principalmente ali no sábado, a gente pode bater a casa dos 30 graus. Portanto, a gente tem aí um período de trégua na instabilidade, hoje com nuvens e nos próximos dias com sol. E, em princípio, a gente tem um novo evento de chuva previsto entre o domingo e o início da semana que vem. Em relação aos volumes de chuva previsto para esse evento do início da semana que vem, a gente ainda tem que ficar monitorando. No momento, os volumes de chuva não indicam ser nada semelhante ao que aconteceu ali na segunda-feira, mas é claro, tudo exige monitoramento, afinal de contas estamos em plena primavera e por isso o monitoramento é bastante importante. Camila Cardoso, para você ouvinte aqui da Imigrantes.
0: Muito obrigado, Camila, pelas suas informações.
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0: 10 minutos faltando para as 6, vamos seguindo com o Direto da Redação. E Timbé do Sul celebra 59 anos de história nesta quarta-feira.
18: Nesta quarta-feira, 23 de setembro, Timbé do Sul completa 59 anos de emancipação político-administrativa. Uma data para celebrar a história do município, construída ao longo de quase 6 décadas pelo trabalho, dedicação e união de sua população. Desde sua emancipação, Timbé do Sul passou por muitas transformações, sem deixar de preservar características que fazem parte de sua identidade. A agricultura, as belezas naturais, as comunidades do interior, a cultura e as tradições estão entre os elementos que ajudam a contar a trajetória do município e de seu povo. Neste aniversário, a administração municipal destaca especialmente as pessoas que ajudaram e continuam ajudando a construir Timbé do Sul. Famílias, agricultores, comerciantes, servidores, empreendedores e todos aqueles que escolheram o município para viver, trabalhar e formar suas histórias. Em razão das fortes chuvas e dos danos registrados no município nos últimos dias, a programação festiva do dia foi cancelada. O momento exige atenção aos trabalhos de recuperação e principalmente às famílias e comunidades atingidas. Mesmo diante das dificuldades, os 59 anos de Timbé do Sul representam uma oportunidade de reconhecer a força e a união de uma comunidade que, ao longo de sua história, sempre soube se mobilizar diante dos desafios. Parabéns, Timbé do Sul, pelos seus 59 anos.
0: Capacitação aborda reforma tributária voltada aos municípios.
18: A Associação dos Municípios do Extremo Sul Catarinense, a MESC, foi sede de uma edição do Conexão CNM Qualifica, iniciativa da Confederação Nacional dos Municípios, a CNM, voltada à capacitação dos gestores e equipes municipais. A programação contou com uma jornada sobre reforma tributária, curso com 10 horas de aula que aborda os principais desafios e oportunidades relacionados à reforma tributária, com destaque para imposto sobre bens e serviços, IBS, que

0: Nata, pelas suas informações. Vamos lá então com Nino Marmoro agora aqui no DR.
1: João Paulo, governador Jorginho Melo, esteve na tarde de hoje em Ermo, acompanhando os prejuízos causados pelas cheias do rio Itopava em virtude das chuvas desta semana. Recebido pelo prefeito Paulinho Della Vecchia e também pelo prefeito de Meleiro, Anderson Scarduelli, Jorginho ficou a par da situação e, junto à Defesa Civil e demais órgãos competentes, afirmou que está tomando providências. Ermo e Meleiro decretaram situação de emergência e o auxílio do governo catarinense neste momento é fundamental. Ambos os municípios ainda contabilizam os estragos. Por outro lado, 8 pontes foram destruídas pela força das águas durante a enchente que atingiu o município de Timbé do Sul na última segunda-feira. De acordo com o prefeito de Timbé do Sul, Vilmar Mafioletti, a situação segue grave em diferentes pontos da cidade, mas a prioridade agora é restabelecer o acesso às comunidades isoladas. Segundo Belinha, Vila Marquezine foi uma das localidades mais atingidas do município e segue recebendo apoio de equipes da Defesa Civil desde o início da semana. Caminhões-pipa vindos de Morro Grande e Sangão, além de equipes do Corpo de Bombeiros, têm ajudado moradores a limpar suas casas para possibilitar o retorno quanto antes. O prefeito informou também que famílias que não têm mais condições de retornar às residências já estão recebendo aluguel social para conseguir um outro local para morar. Amanhã tem pesquisa Quest sobre as intenções de voto ao governo do Estado, Senado e Presidência da República. A coleta iniciou no último domingo, dia 20, e encerra hoje, dia 23. Contratada pela NSC, a pesquisa terá margem de erro de 3 pontos percentuais para mais ou para menos. Para o governo, haverá pesquisa estimulada e espontânea. A exemplo da primeira pesquisa da Quest, serão realizadas 804 entrevistas. Quem sabe seja possível medir se houve alguma influência dos debates no cenário ou não. Estes os destaques para hoje, para o Direto da Redação, João Paulo Brunholi.
0: Muito obrigado, Nino Marmoro, pelas suas informações. Nos encaminhamos agora para um breve intervalo comercial, né? E na sequência temos aí a oração da Ave Maria.
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4: Temperatura.
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3: 6 horas, Ave Maria.

Jesus foi um homem familiar, com suas raízes, com sua história, com suas tradições. Pertencia a uma família simples, hebreia, uma de tantas, e foi crescendo ao calor da cotidianidade de sua terra. Mas às vezes sentiu a fria incompreensão da parte dos seus. Olho minha vida, olho os meus pensamentos, as luzes e sombras que encontro na minha família. A presença de sua mãe e de seus familiares num momento de intensa atividade permitiu a Jesus explicar um aspecto importante do reino instaurado por ele, o ponto de contato entre ele e quem se tornou seu discípulo. Seria uma questão de amizade pessoal ou tudo dependeria das preferências de Jesus? Seus parentes teriam alguma precedência em relação aos demais? Nada disso tinha importância, já que o critério seria a submissão. Para Jesus, a fraternidade cristã não se fundamenta nos vínculos de carne e sangue, é muito mais. A nova família e a comunidade cristã e se constrói com os laços fortes da fé. Pertencer à família do Senhor Jesus supõe frequentar seus tempos e seus espaços, aproximar do seu coração e escutá-lo para viver com ele como ele. Ser dos seus é aceitar olhar as coisas da vida como ele. Se de sua família é pertencer-se e ter parte da mesma herança, é fazer a vontade do Pai. Penso em que medida cumpra a vontade de Deus para fazer parte dessa grande família. Por outro lado, o espírito de família impor-se entre nós, cristãos, quando nos encontrarmos unidos numa ação que somos irmãos e irmãs de Jesus. Esse é o parentesco espiritual gerado pela opção pelo reino, da qual nasce a verdadeira família de Jesus, que engloba todas as raças e culturas. Maria Santíssima conheceu a Deus pelo estudo permanente das Sagradas Escrituras, ela que penetrava cada dia mais, inspirada pelas luzes do Espírito Santo. Para que cheguemos ao conhecimento de Deus, o caminho a seguirmos deverá ser o seguinte: a frequente leitura e profunda reflexão da Sagrada Bíblia. E junto com a leitura da Sagrada Bíblia, devemos pedir a luz do Espírito Santo mediante uma assídua e fervorosa oração. É bom que estudemos as coisas de Deus, mas tenhamos presente que a Deus mais se conhece pela oração do que pelos livros. Maria recebeu em plenitude as virtudes infusas e os dons do Espírito Santo. Também nós foram concedidos esses dons em nosso batismo e posteriormente em nossa confirmação.

O anjo do Senhor anunciou a Maria, e ela concebeu do Espírito Santo. Ave Maria, cheia de graça, o Senhor é convosco. Bendita sois vós entre as mulheres, e bendito é o fruto do vosso ventre, Jesus. Santa Maria, Mãe de Deus, rogai por nós, pecadores, agora e na hora de nossa morte. Amém. Eis aqui a serva do Senhor. Faça-se em mim segundo a sua palavra. Ave Maria, cheia de graça, o Senhor é convosco. Bendita sois vós entre as mulheres, e bendito é o fruto do vosso ventre, Jesus. Santa Maria, Mãe de Deus, rogai por nós, pecadores, agora e na hora de nossa morte. Amém. E o Verbo se fez carne e habitou entre nós. Ave Maria, cheia de graça, o Senhor é convosco. Bendita sois vós entre as mulheres, e bendito é o fruto do vosso ventre, Jesus. Santa Maria, Mãe de Deus, rogai por nós, pecadores, agora e na hora de nossa morte. Amém. Rogai por nós, Santa Mãe de Deus, para que sejamos dignos das promessas de Cristo. Oremos. Infundi, Senhor, como vos pedimos em nossas almas a vossa graça, vós que, pelo anúncio do anjo, nos revelastes a encarnação de Jesus Cristo, vosso Filho. Por sua paixão e morte na cruz, sejamos conduzidos à glória da ressurreição. Por Cristo nosso Senhor. Amém.

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11: Comitiva Sertaneja, 6 horas e mais 13 minutos. Temperatura na marca dos 13 graus. Esse início de noite aí de quarta-feira. Hoje é dia 23, né? Vamos seguindo até as 7. 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Chegando Fátima Leão, essa daqui fazia algum tempo que a gente não rodava mais aqui na programação, mas aqui no Comitiva Sertaneja, né? Pecado de amor.

0: É. Quem será seu outro amor? Leonardo e Eduardo Costa. Jean Giovanni, a Morena Proibida. Barreirito, Devolva Meus Passos. E Fátima Leão, Pecado de Amor. 6h27, vamos com informações.
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3: A Receita Federal atualizou o programa gerador da Declaração do Imposto sobre a Propriedade Territorial Rural, ITR, que vai permitir o recebimento de todas as informações referentes aos imóveis rurais até o próximo dia 30, prazo final da entrega do documento. A mudança veio após a CNA, por meio da Comissão Nacional de Assuntos Fundiários, atuar para que o órgão solucionasse uma série de dificuldades que estavam sendo relatadas pelos produtores rurais ao tentar preencher a declaração. Essa atualização promovida pela Receita vai facilitar o cumprimento das obrigações tributárias pelos produtores rurais, especialmente diante dos relatos de dificuldades de acesso e utilização dos sistemas de declaração. A Confederação reforça a importância de que o produtor rural observe as orientações oficiais da Receita Federal, verifique a situação cadastral do imóvel e adote as providências necessárias para a entrega da declaração dentro do prazo legal. Da Rádio Agência CNA Senar, Estevão Damásio.
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É, gente, são 6 horas e mais 30 minutos. Everaldo Rocha, lá em Araranguá. Para a esposa Cristina, para os filhos. Muito obrigado pela tua participação, Everaldo. Passa aqui no Everaldo. Dá tempo de você participar ainda e interagir no 988261042, hein? Ele solicitou aí, Rick Renner, Casa de Caboclo.

0: 94 FM, César Menotti Fabiano, rédeas do Poçante, Zezé de Camargo e Luciano, Andorinha Machucada, Gilberto e Gilmar, tá ruim, mas tá bom. Henrique Renner, Casa de Caboclo. Dona Isaura, lá em Rocinha, Timbé do Sul, grande abraço. Muito obrigado pela tua participação, Dona Isaura. Valério tá pedindo por aqui, Inquilina de Violeiro. Grande abraço, Valério. Seguinte, nos encaminhamos para um breve intervalo comercial e voltamos na sequência.
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0: Interrompemos a programação para uma notícia importante. 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
3: Comitiva Sertaneja. 12 minutos faltando para as 7. Bora fechar, bora finalizar então. Vem aí a preta. E o de coração a coração. Tum, tum, tum, tum. Tô de volta amanhã, se Deus quiser. Tenho certeza que ele quer. Beijo!

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1: Existem intimidades que não começam na pele. Começam no silêncio, naquele instante em que duas almas se reconhecem sem precisar dizer uma palavra. É quando o abraço demora um pouco mais, o olhar permanece e o mundo parece perder a pressa. Quando estar perto deixa de ser apenas presença e se transforma em abrigo. Duas pessoas dividindo não apenas o mesmo espaço, mas os mesmos medos, sonhos, delicadezas e tudo aquilo que quase ninguém consegue alcançar. Porque a verdadeira intimidade é essa coragem bonita de deixar alguém entrar onde a gente costuma trancar as portas. É ser visto por inteiro e ainda assim sentir que encontrou um lugar seguro para permanecer. Alguns encontros tocam o nosso corpo, outros, muito mais raros, tocam a nossa alma. 19 horas, estamos chegando com o programa De Coração a Coração. Um abraço para você de casa, para você do serão, para você do carro, para você do caminhão, para você da costura, para você dos biscoitos, para você do crochê, do tricô, para você guarda noturno, para todos vocês. Um abraço bem apertado daqui da Rádio Imigrantes, esse elo invisível que nos une. Boa noite também ao Neguinho Vanderlei Bordignon.
2: Boa noite, Preta. Boa noite a todos os ouvintes do De Coração ao Coração desta quarta-feira.
1: Vamos até às 21 horas com músicas e mensagens especialmente para vocês. Já pode mandar o seu coraçãozinho ou o seu joinha que a gente manda aquele abraço e a música que você gosta de ouvir. Nós vamos iniciando com as três primeiras de hoje. Pupo, Torneró. Depois Roupa Nova, Meu Universo é Você. E Bino, Mama Leone. Fique ligado na gente, de coração a coração.

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6: Você sabia que Albert Einstein foi convidado a ser presidente de Israel? Em 1952, o governo de Israel ofereceu a Albert Einstein o cargo da presidência do país. Ele recusou, dizendo que não tinha experiência para isso e preferia se dedicar à ciência. Curiosamente, mesmo sendo um ícone da física, Einstein também era visto como um símbolo moral e intelectual global.
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7: 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Existem palavras que passam pelos nossos ouvidos e desaparecem, mas existem palavras que encontram um lugar dentro de nós e permanecem. Uma palavra pode ferir uma pessoa por anos, mas também pode alcançar uma dor que ninguém conseguiu enxergar e dizer, eu vejo você. Pode acalmar a sua mente cansada, pode organizar uma emoção confusa, pode devolver esperança a quem já não conseguia mais enxergar um caminho. Pode despertar uma consciência adormecida, pode fazer alguém perceber que aquilo que chamava de fraqueza talvez fosse apenas uma parte de si pedindo acolhimento. Por isso, palavras não são pequenas. Nós não sabemos o que cada pessoa está enfrentando quando ela chega até nós. Não sabemos quantas batalhas ela venceu naquele dia apenas para continuar de pé. Não sabemos quantas vezes ela ouviu que não era capaz, que não era suficiente, que não merecia. E então chegamos nós com uma palavra. Que ela seja de cuidado, que ela seja de presença, que ela seja verdade sem crueldade, que ela seja firmeza sem violência, que ela seja esperança sem falsas promessas, porque a palavra ela tem poder. Mas o verdadeiro poder não está apenas naquilo que nós dizemos, está na intenção com que nós dizemos. Uma mesma frase pode ser uma sentença ou pode ser um abraço. Pode fechar uma porta ou abrir uma janela. Pode alimentar o medo ou despertar coragem. Pode aprisionar alguém em uma história antiga ou ajudá-lo a escrever uma nova. Talvez por isso, falar também seja uma forma de responsabilidade. Aquilo que eu vou dizer precisa apenas sair de mim ou pode também fazer bem a quem vai recebê-la. Nem sempre precisamos dizer o que o outro deseja ouvir. Às vezes, a palavra que cura é justamente aquela que desperta, aquela que confronta sem humilhar, que mostra sem condenar, que convida a pessoa a olhar para si mesma com mais honestidade e ao mesmo tempo com mais amor. Porque palavras não curam tudo, mas podem criar o espaço interior onde a cura começa. E talvez esse seja um dos maiores mistérios da nossa existência. Por isso, escolha suas palavras. Não porque precisamos andar pelo mundo com medo de falar, mas porque nunca sabemos quando uma simples palavra pode ser exatamente aquilo que alguém precisava ouvir para continuar. Que sejamos, então, pessoas que usam a palavra para construir, para acolher, para despertar, para libertar. E, sobretudo, para lembrar ao outro aquilo que talvez ele já tenha se esquecido. Ele ainda existe além da dor. E, às vezes, tudo que uma alma precisa para começar a voltar para si mesma é encontrar alguém que saiba dizer: eu vejo você, eu escuto você, e você não precisa atravessar tudo sozinho. Eu vejo sempre você. 19h20, o Domício e a Maria estão nos ouvindo aqui em Turvo. Boa noite. Boa noite para o Edmilson de Morro Azul, também em sintonia. Maria de Lourdes de Souza, boa noite. Boa noite para Maria Eva no bairro São Luís. Para todos vocês que estão ouvindo a gente com muito carinho, boa noite também para o João Paulo, em sintonia com a nossa programação, Zezé de Camargo e Luciano. Dou a vida por um beijo. E depois, o Adilson. O Adilson de... Edilson do Morro Azul. Leandro e Leonardo, é por você que canto.

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7: Temperatura.
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2: São 19h32. A estação do recomeço está no ar. Primavera chegou varrendo as folhas secas, chamando as sementes para a vida. Chegou tomando conta de tudo lá fora. Vem transformando a cena, aquecendo, perfumando, preenchendo o nosso olhar com um cenário lindo e novo. Vem querendo que prestemos atenção nos detalhes, dos aromas, de cores que preparou para esse novo ciclo. Ela quer nos encantar, ela quer nos inspirar a sair do casulo e voar. A música vai para o Deda, lá do Morro do Cipó, oferecimento do Valério Teixeira. Para o Deda, oferecimento do Valério. João Batista Soares também está ouvindo a gente, boa noite. Boa noite para o Everaldo Rocha. Boa noite para o Vino, lá do Sombrio, guarda noturno, né? Está cuidando da cidade e ouvindo a Rádio Imigrantes. A Toninha, aqui no Turvo, boa noite. Boa noite para a Cleia Biava, também no bairro São Luís. E para a Edna, que está de aniversário. Oferecimento da filha Priscila Ferro Salvaro. Ô Priscila, boa noite para você. Boa noite, Edna. Que Deus abençoe sempre você, que tem um aniversário bem feliz, cheio de muita saúde e muita paz. Um abraço também para o Tiago Búrigo, né? Tudo de bom para vocês. Rick Renner, Sem Direção. E por falar em Rick Renner, né? Todo mundo já sabe que ontem o Rick, então, partiu, né? Mas deixou essas canções maravilhosas que a gente sempre vai lembrar dele, né? Porque realmente ele era um grande cantor. Não é porque morreu, porque morreu, agora ele é bonzinho. Não, realmente ele era, né? Tinha uma voz, a voz marcante e as suas músicas muito lindas. Então, a pedido, a gente vai rodar Sem Direção e depois Bruno e Marrone, Te Amo Tanto. 19h34, aguenta mais essa, coraçãozinho.

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1: 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Liberte-se de tudo que detona seu bom ânimo. Queira muito sorrir, queira muito viver e ame. Amar é fruto de quem sabe aproveitar o instante e suas peculiaridades, de quem tem um olhar que apura os detalhes. Sorria sempre que o seu coração pedir. Não deixe suas vontades para amanhã. É hoje que te chama, o agora te vestirá muito bem. A sua melhor roupa será a autenticidade em ser feliz, sem esperar motivos grandiosos. A felicidade é aquela visita boa, que nunca marca a hora. Mesmo assim, você adora. Aquela coisa energizante que te invade a alma, mandando tudo que dói ir embora. Mais um dia para ser feliz. Pessoal do Poço do Caixão, estão ouvindo a gente. Boa noite para o Chiru, para a Naira, o Alexandre, o Edinho. Pessoal do Poço do Caixão tem um carinho muito especial por eles, né? A Pedrinha Tomasi também está lá fazendo crochê, ouvindo a Rádio Imigrantes. Ô Pedra, um abraço para ti, tudo de bom. Também em Z, lá de Sangue da Areia, para o Domício e a Maria, aqui de Turvo. Oh, obrigada, Sangue da Areia. Obrigada, Turvo. Joeci da Linha Acontece, muito obrigada. O Bepinho lá no Livramento, alô Livramento, a Carmeli, o Marcos Bendo, o Bepinho, o primo Bepo também, né? É, o nome do Bepinho é Fernando, né? E o outro é Felipe, eu acho. É, e o meu primo Bepo é o pai deles, né? E a Isa também, um abraço para a Mafalda, um abraço para todo o pessoal lá de Livramento, a Sandra, né? O Antenor, o pessoal que estão ouvindo a gente. Rosane e o Eter aqui em Turvo, boa noite Rosane, boa noite doutor Eter, tudo de bom. Também a Ana e o Sadi lá no Meleiro. Ô Ana, boa noite para você, boa noite para o Sadi, muito obrigada por estar participando do nosso programa. E o Luiz Paulo da Silva também está em sintonia com a nossa programação. Sempre espera a quarta e a sexta para ficar ouvindo, ele disse que é fã do programa, né? Obrigada Luiz, para você também. Então, Rio Negro e Solimões, no fim dessa estrada. E Jean e Giovanni, você em minha vida.

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7: Temperatura.
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que você aprenda a se apaixonar pelas pequenas coisas que tornam a vida mais bonita. Pelo amanhecer que traz uma nova oportunidade, pelo café compartilhado, pelo abraço que aquece a alma, por cada momento que faz o coração sorrir. Colecione instantes felizes, valorize o que você tem hoje e agradeça pelas pequenas bênçãos

às vezes passam despercebidas. Seja feliz um instante de cada vez. Um grande abraço para você que está em casa sempre ouvindo a gente nas quartas e sextas-feiras. Você é muito importante para nós e mais importante ainda é você ligar, dizer que está ouvindo a gente, né? Oferecer a sua música, a gente fica bastante feliz com isso. 19 horas 59 minutos. Ivan e Evandro, Você Ainda Vai Voltar. Depois, Ed Sheeran, Perfect, Imigrantes de Coração a Coração.

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0: 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E chegou a primavera. Ontem, dia 22, começou a primavera. Seja bem-vinda à primavera. Florei os corações amargurados, os desesperados, os que sofrem e impregne com seu doce aroma de flores e poesia, para que adocicados eles se encham de amor e fé, e que tudo que for ruim se dissipe de suas vidas. Transborde mais a sua essência nas pessoas boas, para que sua felicidade seja como as flores, que nascem, se multiplicam e deixam seu legado. Primavera, os lares, a vida de todos, e lhe mostre o lado mais colorido da vida que existe, apesar dos ventos contrários. Seja esse renascer primavera, não só de flores e plantas, mas de tudo o que há de melhor nos seres humanos, extraindo-lhes a essência do bem que é inerente a toda criatura de Deus. Bem-vinda, primavera. Jairo Titone, lá de Serra da Pedra, ouvindo a gente. Boa noite, Jairo. Tudo de bom para você, pessoal de Serra da Pedra. Também o pessoal lá de... Lembrei agora, tem um pessoal, deixa eu ver de onde, Santa Rosa do Sul, do bairro Preto. Boa noite, bairro Preto, em Santa Rosa do Sul. Um abraço para vocês. O Billy de Jacinto Machado também está em sintonia. Boa noite. Vamos de música. Elton John, Nakita, depois Eduardo Costa, Eu Sou Seu Fã.

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5: 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Celso Luiz Fagundes Canela, Tenebra, boa noite ao Celso Luiz Fagundes Canela, lá de Morro dos Soares, oferece para a esposa Elza Rocha Júlio, a Zeza. Boa noite, Zeza, boa noite, Celso, tudo de bom para vocês, sempre que quiserem, participem da nossa programação. A família Salvaro também, nosso abraço especial, a Esther, o Osair, também o Tiago de Linha Seminário e o Itamar de Araranguá. Então, vamos atendendo o Aba para o Itamar de Araranguá e depois o Tiago Marcelo Aguiar. Não dá para fazer amor sem ter você. Depois voltamos para o encerramento do nosso programa.

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9: 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A gente cresce ouvindo que amor é luta, mas o amor certo não parece uma guerra. Se você vive com o coração acelerado, tentando interpretar silêncios, relendo mensagens e perdendo o sono para entender o outro, alguma coisa já saiu do lugar. Amor não deveria ser um enigma diário. O que é verdadeiro não deixa você em alerta o tempo todo, não faz você duvidar a cada noite, não obriga você a pedir calma a alguém que deveria trazer a calma. O amor que fica traz descanso. Você consegue fechar os olhos sem medo do amanhã, porque sente estabilidade, não incerteza. Quando a presença de alguém vira ansiedade e não é intensidade, vira desgaste. Porque, no fundo, é muito simples. O que é para ser abrigo não pode virar tempestade. E aquilo que é verdadeiramente seu não precisa roubar a sua paz para permanecer na sua vida. 20 horas 38 minutos, nós vamos deixando as músicas e vamos indo embora. Sexta-feira a gente volta a se encontrar, se Deus assim o permitir, com bastante música romântica, com bastante mensagens. Fiquei bem feliz com a participação de vocês. Muitíssimo obrigado a cada um que ligou, a cada um que participou, que mandou o seu coraçãozinho, o seu joinha. E sexta-feira a gente se encontra no mesmo horário, né? 19 horas estamos aqui. Até as 21, né? Até as 21. Obrigada ao Vanderlei Neguinho Bordignon. Obrigada a você de casa. Tenham todos uma boa noite. Que o resto da semana seja muito abençoada. De presente, Boneyem, Consuela Baiás, Christian Ralph, Vira Virou. E se der tempo, Chitãozinho Chororó, Eu Menti. Abraço da Preta. Tchau, tchau.

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1: Salmo 23. O Senhor é meu pastor e nada me faltará. Deitar-me faz em passos verdejantes, guia-me mansamente a águas tranquilas. Refrigera a minha alma, guia-me nas veredas da justiça por amor do seu nome. Ainda que eu ande pelo vale da sombra e da morte, eu nada temerei, porque tu estás comigo. A tua vara e o teu cajado me consolam. Preparas uma mesa perante a mim, na presença dos meus inimigos. Unge-me com óleo a minha cabeça, e o meu cálice transborda. Certamente que a bondade e a misericórdia me seguirão todos os dias da minha vida, e habitarei na casa do Senhor por longos dias.
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13: Olá, boa noite.
14: Boa noite para você que nos acompanha em todo o país.
13: Quarta-feira, 23 de setembro de 2026.
14: Vamos aos destaques do dia.
13: Sancionada a lei que aumenta a pena para furto e roubo de combustível.

0: Número é 4,7% superior ao registrado no mesmo período do ano passado.
1: E novas regras ampliam os direitos à informação dos passageiros. Thaís de Araújo.
2: O consumidor deverá ser informado já na compra da passagem de que o voo pode sofrer alterações por condições meteorológicas, requisitos de segurança ou outros fatores.
0: Hoje na apresentação da Voz do Brasil, eu, Mariana Jungmann e Luciano Seixas.
1: E acompanhe a gente ao vivo, acesse radiogov.ebc.com.br ou o canal Gov na sua TV aberta.
0: Foi sancionada a lei que aumenta penas para furto e roubo de combustíveis.
1: Além de endurecer penas contra ilícitos já existentes, o dispositivo também tipifica novos crimes.
0: E para saber os detalhes, nós conversamos agora ao vivo com a repórter Luana Karen, que apurou tudo. Boa noite, Luana.
3: Boa noite, Mariana, Luciano. Boa noite também aos ouvintes da Voz do Brasil. A nova lei alcança crimes cometidos desde os locais de produção e armazenamento até o transporte de combustível furtado ou roubado, incluindo o transporte por dutos, terminais e veículos de qualquer espécie. A norma cria pena específica de reclusão de 4 a 10 anos e multa para o furto de petróleo e derivados, gás natural, álcool etílico hidratado, biocombustíveis e óleos lubrificantes.
1: E, de acordo com esse novo dispositivo, a venda de combustível proveniente de crime é considerada crime também, né, Luana?
3: É isso aí, Luciano. Quando o agente tiver conhecimento da origem criminosa do insumo, a pena pode chegar a 8 anos de reclusão e multa. A norma também prevê a interdição do estabelecimento, a alienação antecipada de bens apreendidos e, após a condenação, a perda do cargo, função ou emprego público. O secretário nacional de Segurança Pública, Chico Lucas, explica que a nova legislação, além de penalizar um crime contra a ordem econômica, combate um problema que pode até afetar a saúde pública.
4: Quando nós aumentamos uma pena como essa, a gente está enfrentando sobre todos os eixos, né? Esses combustíveis que eram furtados ou roubados, a comercialização deles, por vezes, era feita de maneira fracionada em lugares com pouca segurança. Isso trazia um risco para a vizinhança e também um risco ambiental, né? Porque combustível pode pegar fogo, destruir uma casa, uma comunidade. Então, esse aspecto também tem que ser levado em consideração no que diz respeito ao aumento da pena.
0: Agora, Luana, essa semana também a Secretaria Nacional do Consumidor se reuniu com 140 representantes, né, de PROCONs para alinhar uma ação de fiscalização do mercado de combustíveis. Como é que vai funcionar esse trabalho?
3: Olha, Mariana, o encontro marcou o início da Operação Carga Pesada, de âmbito nacional, que tem como foco a apuração de possíveis aumentos abusivos na comercialização de combustíveis líquidos. Os PROCONs poderão compartilhar informações, documentos e resultados das fiscalizações, além de organizar ações conjuntas. A reunião foi convocada após a Agência Nacional de Petróleo, Gás Natural e Biocombustíveis ter recebido cerca de 330 denúncias relacionadas a aumentos abusivos de preços. De acordo com o secretário nacional do Consumidor, Ricardo Morishita, já foram instaurados 70 processos administrativos contra postos de combustíveis. Morishita explica que o problema está no aumento da margem de lucro desses estabelecimentos.
5: Qual é o problema? É num momento de guerra em que o governo tem programas de subvenção, quer dizer, ele faz pagamento direto para auxiliar a compra desse combustível. Tem a desoneração de impostos, ou seja, a sociedade brasileira contribui com esse processo e absolutamente num momento tão delicado do cenário global, com o aumento do preço do petróleo, não é o momento para o aumento da margem de lucro desses postos. E isso configura uma prática abusiva prevista no Código de Defesa do Consumidor.
3: Os estabelecimentos têm 20 dias para apresentar defesa e os processos seguirão os procedimentos administrativos previstos na legislação.
1: Luana, você mencionou agora há pouco sobre denúncias recebidas pela ANP. Como é que está sendo a atuação da agência?
3: Luciano, a ANP tem aplicado multas a essas distribuidoras, que já superam os 200 milhões de reais. As penalidades resultam de decisões em primeira instância e as empresas ainda podem recorrer. Em algum dos casos julgados, a agência apurou que as margens brutas das distribuidoras aumentaram mais de 1.350%.
0: Nossa, e tem algo que os consumidores